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0: Agora no Corpus Celestis, a banda alemã Scorpions performa uma versão de Ruby Tuesday dos Rolling Stones.

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0: Você ouviu o original, The Rolling Stones, Ruby Tuesday. Antes ouvimos a versão cover de Scorpions.
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0: Uau, agora temos um importante programa na Morcegão FM. Agora nós temos o Momento Blues e você já pode ver as primeiras músicas que vão rolar, tá no site. A profundidade e a importância do Momento Blues para Morcegão FM são gigantes. É neste programa que ganhamos pontos com os conhecedores da história. Todos os ouvintes sabem que grande parte dos artistas que rolamos na programação são de alma blues. O blues criado pelos negros. Em algumas gravações, você vai ouvir o chiado dos discos, porque são cópias originais. É neste programa que ajudamos a desvendar a história.

0: ficavam mais altas que o volume do cantor. Então vamos ao blues, o gênero de maior inspiração para o nascimento do rock and roll.
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2: Oh, right, okay, yeah, sure.
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0: todos e a todas, voltei.
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0: Plantão da Rede Globo. Ta-ta-ta-ta-ta-ta. Pa-pa-pa-pa-pa-pa-pa. Painel da Câmara dos Deputados informa. Estão na lista. Vixe Maria, eu tô cego, hein? 383 deputados que pim, piriri, piriri, piriri, pim, registraram a presença no painel. Mas eu olho aqui, pasmem, pasmem, meus senhores. 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As moscas. É uma vergonha. É não ter quase deputado nenhum aqui. Véspera de feriado. Pai eterno, ajuda nós. É, e tome dois dedinhos.

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3: Olha aqui, o senhor aqui tá quietinho, assadinho, tem frango, linguiça, cagaçada, coração de boi, tá bem assadinho.

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2: A pior coisa que eu fiz foi de ter vendido o revólver do meu marido, porque eu tinha largado uma bala na cara dele. Botei uma placa na minha parede. A minha vida está na mão de Deus. O sangue de Jesus tem poder, tem poder, tem poder.
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3: Agora no Corpos Celestes, a versão cover de Run Through the Jungle, na versão de Jeff Healey, um guitarrista singular. Na sequência, a versão original.

0: Ouvimos a versão original de Run Through the Jungle. Ouvimos a versão de Creedence. Antes, tivemos a versão cover de Jeff Healey.
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19: Do Código de Duelos do Império Russo. 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

0: 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São suas últimas palavras. Faça dela a sua oração.
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0: Agora no Corpos Celestes, a cover de Running to Stand Still com a banda de rock inglesa Elbow. Em seguida, a original com U2.

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0: Ouvimos a original, Running to Stand Still, com U2. Antes, a cover da banda de rock inglesa Elbow.
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16: Do Código de Duelos do Império Russo. Número 1, duelo só pode ser disputado entre iguais. Número 5, um nobre não tem o direito de desistir de um duelo. 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

0: Saba Bloody Saba, versão cover de Iron Maiden, original de Black Sabbath.
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Muita atenção, porque já, meio-dia, vamos entrar ao vivo. Hoje é o dia do nosso aniversário, estamos fazendo hoje 17 anos e nós completamos 17 anos meio de meia. Então, meio-dia, estaremos ao vivo exibindo muitas mensagens dos nossos amigos. Até já!

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0: Zebra Cadabra, versão cover de Metallica, original de Black Sabbath.
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2: Salve, bom dia. Bom dia, boa segunda-feira, boa semana para você. Hoje é dia 13 de julho, hoje é o dia do nosso aniversário. Daqui a pouquinho, meio de meia, estaremos ao vivo aqui na programação da Morcegão FM. Nós vamos entrar mesmo ao vivo, meio-dia, tá bom? E várias mensagens nós vamos exibir ao meio-dia, tá bom? Se você quiser, mande sua mensagem. Você pode mandar sua mensagem pelo WhatsApp da Morcegão FM, que está em todos os lugares, né? Que é 14 98839 1306. Você pode mandar o seu WhatsApp, né? Uma mensagem por WhatsApp. Pode mandar uma mensagem por e-mail, morcegãofm@gmail.com, beleza? Só não pode mandar para o nosso TikTok, YouTube, Face, tem dois Faces, dois Instagrams. Você não pode mandar lá, porque a gente não vai conseguir ler todas as mensagens. Eu estou concentrado aqui na Morcegão FM, no WhatsApp do grupo da rádio. Nós temos um grupo no WhatsApp e um grupo muito legal. Obrigado a todos do grupo. E daqui a pouquinho, meio-dia, a gente vai entrar ao vivo. Beleza? Até já!

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1: Bom dia, espero que você tenha uma excelente semana. Hoje é dia 13 de julho, hoje é aniversário da rádio. Daqui a pouquinho, meio-dia, vamos entrar ao vivo. Meio-dia, daqui a pouquinho. Queria agradecer muito todos que estão se manifestando. Já já, ao meio-dia, vamos colocar muitas mensagens dos nossos amigos no ar. Mande sua mensagem. Você pode mandar sua mensagem pelo WhatsApp, 14 988 39 306. O nosso WhatsApp está em todos os lugares, inclusive no site, aqui no site da Morcegão FM, né? E você pode mandar também pelo e-mail, morcegãofm@gmail.com, beleza? Meio-dia no ar. Até já!
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0: Bom dia, espero que você tenha uma excelente semana. Hoje é dia 13 de julho, hoje é aniversário da rádio. Daqui a pouquinho, meio-dia, vamos entrar ao vivo. Meio-dia, daqui a pouquinho. Queria agradecer muito todos que estão se manifestando. Já ao meio-dia, vamos colocar muitas mensagens dos nossos amigos no ar. Mande sua mensagem. Você pode mandar sua mensagem pelo WhatsApp, 14 988 39 306. O nosso WhatsApp está em todos os lugares, inclusive no site, aqui no site da Morcega FM, né? E você pode mandar também pelo e-mail, morcegafm@gmail.com, beleza? Meio-dia no ar. Até já.
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Salve, bom dia! Bom dia! Boa segunda-feira, boa semana para você! Hoje é dia 13 de julho, hoje é o dia do nosso aniversário. Daqui a pouquinho, meio de meia, estaremos ao vivo aqui na programação da Morcegão FM. Nós vamos entrar mesmo ao vivo, meio-dia, tá bom? E várias mensagens nós vamos exibir ao meio-dia, tá bom? Se você quiser, mande sua mensagem. Você pode mandar sua mensagem pelo WhatsApp da Morcegão FM, que está em todos os lugares, né? Que é 14 98839 1306. Você pode mandar o seu WhatsApp, né? Uma mensagem por WhatsApp. Pode mandar uma mensagem por e-mail, morcegãofm@gmail.com, beleza? Só não pode mandar para o nosso TikTok, YouTube, Face. Tem dois Faces, dois Instagrams. Você não pode mandar lá, porque a gente não vai conseguir ler todas as mensagens. Eu estou concentrado aqui na Morcegão FM, no WhatsApp do grupo da rádio. Nós temos um grupo no WhatsApp, e um grupo muito legal, obrigado a todos do grupo. E daqui a pouquinho, meio-dia, a gente vai entrar ao vivo, beleza? Até já!

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Muita atenção, porque já já, meio-dia, vamos entrar ao vivo. 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

Salve, bom dia, boa segunda-feira, boa semana para você. Hoje é dia 13 de julho, hoje é o dia do nosso aniversário. Daqui a pouquinho, meio de meia, estaremos ao vivo aqui na programação da Morcegão FM. Nós vamos entrar mesmo ao vivo, meio-dia, tá bom? E várias mensagens nós vamos exibir ao meio-dia, tá bom? Se você quiser, mande sua mensagem. Você pode mandar sua mensagem pelo WhatsApp da Morcegão FM, que está em todos os lugares, né? Que é 14 98839 1306. 14 98839 1306. Você pode mandar o seu WhatsApp, né? Uma mensagem por WhatsApp. Pode mandar uma mensagem por e-mail, morcegãofm@gmail.com, beleza? Só não pode mandar para o nosso TikTok, YouTube, Face. Tem dois Faces, dois Instagrams. Você não pode mandar lá, porque a gente não vai conseguir ler todas as mensagens. Eu estou concentrado aqui na Morcegão FM, no WhatsApp do grupo da rádio. Nós temos um grupo no WhatsApp, e um grupo muito legal. Obrigado a todos do grupo. E daqui a pouquinho, meio-dia, a gente vai entrar ao vivo, beleza? Até já!

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Salve, bom dia, boa segunda-feira, boa semana para você. Hoje é dia 13 de julho, hoje é o dia do nosso aniversário. Daqui a pouquinho, meio de meia, estaremos ao vivo aqui na programação da Morcegão FM. Nós vamos entrar mesmo ao vivo, meio-dia, tá bom? E várias mensagens nós vamos exibir ao meio-dia, tá bom? Se você quiser, mande sua mensagem. Você pode mandar sua mensagem pelo WhatsApp da Morcegão FM, que está em todos os lugares, né? Que é 14 98839 1306. 14 98839 1306. Você pode mandar o seu WhatsApp, né? Uma mensagem por WhatsApp. Pode mandar uma mensagem por e-mail, morcegãofm@gmail.com, beleza? Só não pode mandar para o nosso TikTok, YouTube, Face, tem dois Faces, dois Instagrams, você não pode mandar lá, porque a gente não vai conseguir ler todas as mensagens. Eu estou concentrado aqui na Morcegão FM, no WhatsApp do grupo da rádio. Nós temos um grupo no WhatsApp, e um grupo muito legal, obrigado a todos do grupo. E daqui a pouquinho, meio-dia, a gente vai entrar ao vivo, beleza? Até já!

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5: O nome desse programa era uma homenagem à dona Pastelaria Dona Miti. Estamos entrando no ar ao vivo, hein? Vamos botar outra coisa aqui, pera um pouquinho só. Bonde do Metaleiro. Let's go again.

0: Oh yeah! Bom dia, muito bom dia, bom dia! Bom dia para você que está ouvindo a Montsegã FM nessa manhã segunda-feira. Deixa eu ver se está tudo bem aqui, o som. Parece que está tudo legal. Beleza, então. Bom, gente, é o seguinte, como sempre, estamos com a porta aberta, está tudo tranquilo aqui, tudo numa boa. E eu estou aqui com o embaixador, que está aqui do lado, e nem precisa se esforçar para ouvir, para você ouvir a voz dele. Salve, Fernando, bom dia!
1: Salve, Morcego Rockers! Estamos mais um ano ao vivo, diretamente dos estúdios da Morcegão FM.
0: É isso aí, cara. Pô, que prazer enorme ter você aqui, Fernando. Deus abençoe sua chegada, meu irmão.
1: Pô, é nóis, barato, pô, tamo junto.
0: Barato. Que super barato. Poxa vida, já não é o primeiro ano que a gente está junto por aqui e é uma grande felicidade pra gente. Bom, é o seguinte, eu vou ter que ficar um pouco de fone de ouvido porque para coordenar o que vai entrar aqui, deixa eu mandar um super beijo para todos os amigos da Morcegão FM. Nós estamos falando ao vivo aqui, dos estúdios ao vivo da Morcegão FM, hoje é um dia muito especial. Normalmente a gente está mais embalado, cheio de trilhas musicais e não sei o quê. E olha o morcegão aí. É isso aí, a gente está sempre com muita trilha. Consegue ouvir, Fernando, alguma coisinha aí? Consegue ouvir um pouco aí?
1: Tá,
0: legal. A gente está sempre com várias trilhas e não sei o quê. Hoje vai ser uma locução mais calma. A gente pretendo trocar mais ideia mesmo e prestar mais atenção no que os amigos estão falando e tal. Mas enfim, hoje é dia 13 de julho, há muito tempo atrás, há 17 anos atrás, ao meio de meia, né, a gente estava nascendo. Foi um momento extraordinário na minha vida e eu pretendo contar para você, meio de meia, quando der meio de meia, pretendo contar um pouco para você do que se passou nesse dia 13 de julho, há 17 anos atrás. Foi um momento muito importante na minha vida, né? Foi um momento de renascimento para mim, né? Por intermédio do meu sobrinho, né? Meu sobrinho que acabou inventando a Morcegão FM e não parava de me encher o saco com esse negócio de web rádio. Monta uma web rádio. Nós montamos a rádio em 2009, eu acho que ele começou a me encher o saco em 2005, mais ou menos. Tio, monta uma web rádio, tio, monta uma web rádio. Que web rádio, moleque? Você tá maluco? Sai disso, cara, você tá louco? Tô trabalhando numa rádio, no primeiro lugar de audiência, você entendeu? Ganhando uma puta grana, você quer falar de web rádio? Aí, de repente, eu fiquei desempregado, né, moleque? Então, aí eu falei, bom, já que é para fazer isso, tem que fazer sério, eu não vou fazer de qualquer jeito, não. Mas enfim, a gente conta maiores detalhes já meio de meia. Agora, eu queria ouvir nossos amigos, né, Fernando? Porra, muita gente mandou mensagem para a Morcegão FM. O Marcelo, queria começar com o Marcelo. Deixa eu só mandar um alô aqui no grupo, né, avisar o grupo aqui, deixa eu ver como é que eu tô só aqui. Ah, agora sim. Deixa eu mandar um alô aqui pro grupo, né? Salve, gente. Estamos ao vivo. Ao vivo. Mande sua mensagem, tá? O Fernando tá aqui do meu lado e ele tá monitorando aqui as mensagens que porventura vierem a chegar, tá bom?
1: Eu fiz um marco zero às 11h29, mas tem várias mensagens anteriores, né?
0: Não entendi, Fernando.
1: Eu fiz um marco zero às 11h29, mas tem mensagens anteriores.
0: Tá. Então é o seguinte, além do marco zero, a gente já teve falando antes, né? E teve muita mensagem anterior, né? Eu acho que eu vou dar uma pesquisada aqui nas mensagens anteriores. Primeiro o Marcelo mandou uma mensagem agora cedo e eu vou colocar a mensagem dele só para... deixa eu só achar aqui como nós estamos com um computador novo, né? E está sendo configurado, na verdade, dois computadores estão sendo configurados aqui. Então dá um certo trabalho aqui, às vezes, achar as coisas, né? Bom, eu estou com o meu cafezinho na mão. Enquanto carrega aqui o nosso WhatsApp, estou com um cafezinho aqui na mão. Queria fazer esse brinde à sua saúde.
1: Brinde.
0: Ó, o Fernando tá com a caneca do Led Zeppelin e eu tô com a caneca dos Beatles.
1: É uma guerra aqui.
0: Qual é a banda mais importante? É isso aí. A sua saúde, Fernando, a sua saúde, você tá me ouvindo? Ai, que delícia. Passamos agora esse café. E, bom, é isso aí. Eu vou colocar as mensagens, porque muita gente mandou mensagem. E eu quero colocar as mensagens no ar agora para você ouvir, você que está sintonizado com a gente, beleza? Deixa eu tirar aqui, beleza? Olha, o Marcelo mandou uma mensagem agora cedo. Deixa eu ver se vai sair direitinho, se está na velocidade certa aqui. Deixa eu só ver se está na velocidade certa. Está na velocidade certa, está saindo direitinho, eu acho.
2: Salve, salve, molecada!
0: Salve!
2: Tudo bem com vocês?
0: Salve!
2: Marcelo aqui do Espírito Santo. Claro, passando também para desejar um super, ultra, mega aniversário para a Rádio Morcegão FM.
0: Obrigado, Marcelo.
2: Sou padrinho, né, há muito tempo, contribuo, apoio o projeto.
0: Obrigado, cara.
2: Não só na condição de padrinho, mas também na condição de divulgador. Eu costumo dizer que aqui no estado do Espírito Santo, o meu carro é o único carro com a plotagem, né?
0: É verdade.
2: Com a imagem da Morcegão FM estampada no vidro traseiro.
0: É verdade.
2: Divulgo com muito orgulho e é isso aí. E respondendo um pouco aí sobre as perguntas do nosso brother, Mukego!
0: Diga lá!
2: Como é que eu conheci a Morcego FM?
0: Me diz.
2: Eu conheci a Morcego FM através do meu amigo, Fernando Banhos.
0: Que Deus abençoe.
2: Morador que também de Serra, no Espírito Santo.
0: Uhum.
2: E desde então, nunca mais parei de ouvir. Todo dia e toda hora. Afinal de contas, a rádio ela tem uma programação diferenciada.
0: Uhum.
2: E se não bastasse somente a programação, tem também as super vinhetas, né? Que tanto nos alegra, tanto nos diverte. E é isso que, é verdade, que nos faz sempre estar ligado.
0: É isso aí.
2: E mais uma pergunta aí, né? Um momento que me marcou bastante foi quando eu entrei ao vivo com o Renato, né? Há uns 2 anos atrás.
0: Uhum.
2: Ele entrou ao vivo numa chamada de vídeo comigo. E ali a gente se conheceu virtualmente, né? Batemos um papo.
0: É.
2: Ele conheceu a Marilene.
0: É verdade.
2: Enfim.
0: É verdade.
2: Foi demais, demais, demais. É isso que nos faz sempre ficar muito mais apaixonados pela rádio.
0: Obrigado, Marcelo.
2: Então, minha gente, é isso aí. Deixando aí um super parabéns, não só para a rádio, mas também para você.
0: Obrigado.
2: Amigo, cara. Renato Chiquito, porque sabemos que sem você a coisa não iria para frente. Então,
0: obrigado,
2: meu brother, que venha muito, muitos, muitos mais anos para podermos comemorar e, claro, continuar curtindo a melhor rádio do planeta. Marcelo aqui do Espírito Santo, Morcegão FM, ouvimos todo dia. Vai daí!
0: É incrível, né, cara?
1: Xoxão é figuraça,
0: cara. É figura, né, cara? É uma figura. Deus abençoe você, Xoxão. Obrigado de coração aí por você acompanhar, estar sempre junto com a gente, sempre participando, sempre ajudando. Um beijo no coração do Fernando Banhos, né, que trouxe você para a gente, né, foi o anjo da guarda que trouxe você para a Morcegão FM, que Deus abençoe. Um beijo no coração, e isso é muito importante dizer, cara. O carro do Marcelo é o único carro, não só do Espírito Santo, do Brasil, Marcelo, do Brasil, que tem uma plotagem. Ou seja, quando você olha para o vidro do carro, do Marcelo, o vidro todo tem uma arte da Morcegão FM. O vidro inteiro do carro de trás, né? É o vidro de trás. E ele tem aqueles furinhos, né? Então não interfere na visualização,
1: quem,
0: né?
1: Quem tá fora não vê o que tá dentro, mas quem tá dentro vê fora.
0: Louco isso, né? É muito legal, louco, né? Muito legal. E faz anos que o Marcelo fez essa plotagem. Eu agradeço de coração, viu, Marcelo? Obrigado mesmo por esse carinho que você tem com a Morcegão FM e com todos nós, né, cara? Obrigado de coração.
1: Inclusive, Xoxão, se você estiver online aí, manda uma foto no grupo para quem não conhece, para ver o vidro do seu carro aí.
0: Ah, é verdade, hein, cara? Porra, é legal, hein, cara? Legal. Show de bola. Bom, deixa eu ver aqui, tem mais mensagens aqui. Olha, o Marcelo tá ouvindo, mandou um aperto de mão assim. Tá. Outro aperto de mão, Marcelo. Obrigado, viu, Marcelo? Um beijo para você, um beijo para sua esposa Marilene e para os seus dois filhos, Iris e o Ícaro, tá? E o Fernando também está mandando esse super beijo no coração aí, beleza? Bom, tem mensagem aqui do Bruce também, tem várias mensagens. Bruce, já vou colocar sua mensagem. Obrigado, Marcelo, de coração. Vamos ouvir o que o Guto está falando. O Guto está... O Marcelo estava no Espírito Santo. O Guto está falando de Jundiaí. Deixa eu botar uma mensagem do Guto. Salve, Gutão! Parabéns para você, parabéns pelo aniversário, Gutão. Parabéns para toda a equipe, parabéns para o Fernando, embaixador, que está aqui. Toda a equipe de jornalismo, a Valéria, o professor Marco Antônio, o André Maia e também o Washington. A equipe de jornalismo, são 4 pessoas. Queria agradecer muito a confiança de todos vocês e desejar um bom trabalho, porque está numa nova fase, uma fase muito, muito rica e muito gostosa, né, a equipe de jornalismo. Enfim, queria mandar uma mensagem também, mandar um abraço também para o meu parceiro André Gergolé. Há tantos anos estamos juntos, André Gergolé, desde o começo da rádio. Me parece que hoje à noite vamos inaugurar um site novo, né? Eu queria dizer para você que está me ouvindo, Gutão, a gente vai colocar sua voz agora. Bruce, já vou colocar você também. Eu queria contar para você uma novidade muito, mas muito incrível, assim, né? O TI da rádio vai inaugurar no app, um ambiente. Este ambiente vai começar com um selo. Então, depois que inaugurar esse ambiente, né? Todo padrinho, embaixador, a equipe, vão logar no app e terão ali um selo. Então, diferente de quem está ouvindo, né? Então, sempre que quiser colocar uma foto, por exemplo, no grupo de WhatsApp, você vai ver que aquela pessoa é padrinho, aquela pessoa é embaixadora, aquela pessoa é da equipe Morcegão FM. E esse é o primeiro movimento que a gente vai fazer nesse ambiente que vai ser criado dentro do app. Então, o padrinho já vai falar com a gente do app imediatamente, né? O Guto, que vai falar agora ao vivo, né? Vai falar direto comigo ao vivo do app, né? Mas vamos ouvir o que o Guto vai falar. Salve, Gutão!
3: Mokego! Bom dia, bom dia, bom dia. Não podia deixar de participar, né, Mokego? Nesse dia muito especial, aniversário, 17 anos da Morcegão FM. E eu lembro, você claro que não, a gente até conversou sobre isso daí, porque você veio para Jundiaí, era 2008, né?
0: Acho que foi,
3: 2008. Hein? Eu nunca me esqueço, você veio no estúdio, gravou alguma coisa aqui nos nossos estúdios, nem era aqui no Jardim Messina, era na Avenida Jundiaí. E lá nós trocamos uma ideia e você falou que você abriu uma web rádio, comentou com a gente lá e tal, e a partir disso daí eu não esqueci nunca mais e fiquei acompanhando desde que ela surgiu, né?
0: Que barato,
3: era então muito interessante o site, né, onde aquela versão, aquela estrutura, layout antigão, era, mas eu curti assim mesmo, que já era uma coisa bem diferente do que as outras costumavam fazer, não tinha todo esse recurso como tem hoje, né? Mas o som sempre foi de muita qualidade, oferecendo aí várias versões para ouvir em qualquer situação de qualidade de internet, né, de velocidade. Então veio com esses diferenciais aí para qualquer pessoa pudesse ouvir a rádio. E até eu trocava e-mail com você com relação, pô, é legal tocar também rock paulistano dos anos 80, né? E aí eu mandei para você umas playlists assim com a Mercenárias, Fellini, Akira S.
0: Caraca, isso eu lembro, cara.
3: Sim, vários outros artistas assim.
0: Isso eu lembro.
3: Do underground paulistano.
0: Você não era colaborador.
3: E aí começou a rolar, entrou na programação também, como tem até hoje aí, né?
0: As
3: 10 nacionais e não só essas também, como entram esporadicamente algumas músicas na programação. Mas que legal, a gente foi vendo a evolução, a plástica da rádio, sempre com essa preocupação de ser muito criativa, no sentido de incorporar sons, trilhas, ruídos, tudo mais, fazendo da plástica uma característica bem bacana, assim, exclusiva mesmo, né? E toda a programação, a estrutura da rádio, e o mais importante, sem nenhum comercial, nunca veiculou uma propaganda sequer. Isso que é o desafio maior, acredito, até hoje.
0: Com certeza,
3: porque
0: total.
3: Porque todo mundo sabe que rádio vive de publicidade, de
0: com
3: propaganda,
0: certeza,
3: de
0: total.
3: Anúncios, né? E a não ser que sejam governamentais ou organizações não governamentais que tenham recursos diferenciados ou vindos de alguma fonte. Mas é muito difícil, esse desafio, acredito que foi o maior de todos.
0: Com certeza.
3: E acredito que ainda continua sendo, porque você manter uma rádio sem nenhuma publicidade é um desafio. E acredito que, se existir alguma, eu não conheço. Amor Cegão, sim, é um projeto de rádio com um propósito muito sério desde o começo e está aí firme e forte, quase completando a maioridade, né? Com 17 anos. Morcego, parabéns para você pelo projeto Morcegão FM.
0: Obrigado, Mauro.
3: Olha, que continue sempre assim, inovando, levando muita música de qualidade para o planeta todo.
0: Obrigado,
3: tá?
0: Mauro.
3: E parabenizo também a toda essa galera, os padrinhos, né, os colaboradores, as pessoas que participam, os ouvintes que fazem dessa rádio ser a melhor rádio blues rock do planeta.
0: Verdade, Gutão.
3: Parabéns, Morcegão FM, parabéns, Renato Chiquito. Grande abraço, sucesso, vida longa a Morcegão FM e ao rock and roll.
0: Obrigado, Gutão. Super obrigado de todo o coração, cara. Quero agradecer muito por você, externar esses parabéns para os nossos ouvintes, né? Em nome da equipe. Muito obrigado, viu, Gutão? Obrigado de todo o coração. Tem mais uma fala dele aqui. Espera um pouquinho só, vamos ver.
3: Adendo. Meu aniversário é dia 15.
0: Ah, é?
3: Quarta-feira agora.
0: Dia 15.
3: Canceriano olha, também.
0: Olha só.
3: Tamo juntão.
0: Olha que legal. 15 de julho, Gutão. Gutão é um cara importante demais na programação. Cara, pô, assim, eu acho que, assim, um dos melhores, maiores parceiros da rádio é o Gutão. O Gutão, assim, eu mando uma. Às vezes, o Gutão é a voz padrão da rádio, né? E às vezes eu mando uma locução pra ele e escrevo embaixo: Gutão, grava a hora que puder, o dia que der, né, meu? Pô, ele manda na hora.
1: Rapidamente, já fala, não.
0: É sensacional, o amor.
1: Agora,
0: o amor que tem, cara, é outra história, não é obrigação, é amor, né, cara? Obrigado, Gutão, por você nos acompanhar tanto tempo, você me acompanhar também pessoalmente há tanto tempo. A gente teve recentemente, há uns 2 ou 3 anos atrás, a gente esteve lá na casa do Gutão, fizemos uma transmissão ao vivo de lá, eu, Gutão, meu amigo Mr. Anderson, meu amigo Braga Filho, suas esposas. Foi um momento assim muito espetacular, assim, muito, muito gostoso, né? Encontrar pessoas que você ama e que você sabe que gostam muito de você é bárbaro, né? Obrigado, viu, Gutão? Obrigado você e obrigado a sua esposa também por nos receber tão bem. Um beijo no coração da Gi, tá bom? E toda a sorte do mundo. Gutão, ele dá aulas de locução lá no Senac, no Senac de Jundiaí. E ele também tem um estúdio de gravação que é, na verdade, um múltiplas rádios, né? Ele tem ali, né? Ele dá assistência em múltiplas rádios, né? Grava para inúmeras emissoras de rádio, produtoras. E é muito legal. Parabéns, Gutão, pelo trabalho. E parabéns, né? Porque hoje é seu dia também, aniversário.
1: Não, hoje não, quarta-feira.
0: Também. Hoje é aniversário da rádio. Ele é integrante da rádio.
1: Ah, parabéns, sim, sim. Parabéns duplo, Gutão.
0: Isso aí. Boa, boa. Quarta-feira, hein? Será que quarta-feira você vai lembrar? Você sempre lembra, hein, cara?
1: Eu lembro.
0: Pô, você lembrou do Vitor Arantes esses dias?
1: Lembrei.
0: Pô, fiquei feliz, cara. Não pode faltar com ele,
1: Vitor. Tem algumas pessoas que eu consigo interagir, assim, no particular, né? Então eu falo com o Vitor. Recentemente eu comecei a conversar com o Washington. O Xoxão a gente já se ligou de vídeo.
0: O Vitor entrou em contato comigo logo no começo e falou assim: Morcego, quem é um tal de Fernando? Falei: Vitor, oh, porra, puta cara, gente fina, ajuda a gente. Fernando é embaixador e tal. Não, quem tá mandando mensagem aqui pra mim e tal? Eu falei: tipo assim, você falou pra ele, não some, né? Alguma coisa isso. Assim, né? Pô, que barato, ele falou assim, que legal e tal. Legal. Vitor Arantes, que está em Iowa, né, Estados Unidos. Não sei se ele está em Iowa, porque vive trocando de país, mas é um integrante da Morcegão FM, que já disse, né, que logo volta com o programa Música Mundi, né, que está dando um tempo para que ele se organize. A prioridade é sempre a vida particular, né, Fernando? Pô.
1: É, a vida dele é corrida demais. Isso aí, mas deve ser também uma aquela correria gostosa, né? Hoje tô na Índia, amanhã tô no Marrocos.
0: Não sei, Fernando, não sei, cara. Eu, quando viajava muito, eu fiquei enjoado de viajar.
1: É, que a gente viajava no Brasil.
0: Tá certo, né? Porque lá realmente você vai ver. Lá no você imagina Marrocos, né? Índia. Você chega no. China. Parece que ele vai assim quase todo mês para a China. E ele disse que a China construiu uma ponte em um dia. Eu falei assim, como assim, né? Um dia, 24
1: horas.
0: 24
1: horas rodando. Ai,
0: caraca, também, bicho, como é que pode um negócio desse, cara? Sensacional, né? Bom, legal. É, aquele abraço pro Guto, aquele abraço pro Vitor Arantes. Obrigado de coração. Deixa eu agradecer meu padrinho Bruce, né, que está sempre com a gente. Deixa eu ver aqui que é o seguinte, olha, o Bruce, além de padrinho, ele é padrinho, ele está no grupo estimulando a galera, ele compra camiseta, ele está sempre fazendo força para empurrar a rádio para frente.
1: E ele mesmo tá sempre em movimento, né?
0: Morra, o Bruce, eu vou contar para você, hein, cara. Vixe, mas céu. Você saía numa corrida com o Bruce?
1: Ah, não aguento. Não aguento,
0: Bruce,
1: não.
0: Ô, Bruce, eu acho que 90% do grupo não saía numa corrida com você, hein, cara. O Bruce, toda semana, ele tá postando, eu acho que hoje, ontem, deve ter uma corrida. Assim, semanalmente ele está postando as corridas que ele percorre, né? Ele percorre muitos circuitos. Eu acho isso sensacional e eu acho também um estímulo a todos nós quando o Bruce coloca lá os negócios dele, as corridas. Isso é um estímulo, né, cara, a todos nós, né? Então eu acho que é muito legal. O Bruce mandou aqui, disse assim, olha, Bela Doces e Salgados, eu já sei o que é. É entrega não rastreável. Tá mandando um doce aqui. Ele diz aqui, ó. Bom dia, Renato. Chegará um singelo pedido, ok? O código é 1088.
1: 1088.
0: Qualquer um pode receber aí, hein? Obrigado, viu, Bruce? Obrigado de coração. Obrigado por você estar junto com a gente. Obrigado por esse estímulo de padrinho, perdão. Vamos ver o que ele fala. Salve, Bruce!
4: Bom dia, família Morcegão.
0: Salve, bom dia. Bom dia.
4: Que é o Bruce, da cidade de Campinas, interior do estado de São Paulo.
0: Salve!
4: Todo dia é válido para comemorar o rock.
0: Verdade, cara.
4: Mas o que uma rádio, a Morcegão FM, tornou-se um porto seguro para mim e para nós que acreditamos que o blues e o rock tem energia,
0: obrigado, cara,
4: atitude e atravessa gerações.
0: Obrigado, irmão.
4: Parabéns, Renato, pela autenticidade, dedicação e amor.
0: Amém.
4: Sempre ao som do bom e velho rock and roll, sem perder a essência. Bora, família Morcegão.
0: Obrigado.
4: FM, parabenizar essa nossa rádio.
0: Obrigado.
4: Abraço.
0: Cara. Obrigado, Bruce. Super obrigado de todo o coração, Bruce, Kelly e a Laís também, um beijo no coração, um dia maravilhoso aí para vocês. Muito obrigado por estar presente sempre, né, cara? Sempre ajudando a rádio, né, Fernando?
1: O Bruce é toda semana, cara.
0: Poxa,
1: eu acompanho também ele no Facebook, né? Então tá sempre lá postando as fotos dele.
0: Ah, você acompanha ele no Facebook também?
1: Acompanha medalha.
0: É, que legal.
1: E
0: é.
1: Sempre ele coloca lá que tá ouvindo a Morcegão.
0: Eu falei para ele, eu mandei um desafio pro Bruce. Eu falei, quero ver todas as suas medalhas.
1: Vixe, será ele? Eu acho que ele vai ter que ter um lugar grande para colocar, hein?
0: Então, eu acho que ele deve estar produzindo um lugar especial, né, para colocar essas medalhas, porque afinal de contas é o resultado de muitas passadas, né, Fernando?
1: Se pegar uma por semana é quatro no mês. Então, dependendo,
0: cara,
1: do mês são cinco. Então, feriados.
0: Caraca, Bruce deve ter muita medalha. E olha, é o seguinte. Quantas passadas foram dadas nessas medalhas? Essas medalhas significam uma volta ao mundo, velho. Caraca, velho.
1: Né?
0: Daqui a São Paulo, pouco. Daqui São Paulo é pouco, é. Ô, Bruce, além das medalhas, eu queria saber quantos quilômetros você rodou percorrendo esses circuitos aí. Parabéns, viu, Bruce? Obrigado de coração por estar junto. Obrigado, pelo apoio todo esse tempo aí. E que sensacional sua ajuda. Deus abençoe mesmo. Vou aguardar aqui o doce, porque eu sou uma formiga, Fernando.
1: Mas você não sabe se é doce, tá escrito doce.
0: Ah, é verdade, é verdade, é verdade. Eu sou uma formiga, velho. Eu gosto e também gosto de salgado, porque é o seguinte, a gente que é homem, eu não sei se você é assim, Fernando, mas a gente gosta de se livrar rápido do rango, né, cara?
1: Sem dúvida.
0: Se comeu uma coxinha, tomar uma Coca-Cola, matou o almoço rapidinho, né, cara? Puta, opa, vamos continuar no gás, né, cara? Porque, pô, às vezes você para almoçar, dá aquela puta, daquela baixada de bola e aquela vontade de dormir depois do almoço, né? De tanto que você come, né? Então, é legal, às vezes, você comer uma coisa mais, assim, mais simbólica, né? Mas eu, assim, sou muito de salada, muito de coisas assim. Olha, o Bruce está dizendo o seguinte, amanhã, atenção, deixa eu ver, a cidade de São Carlos. Queria chamar a atenção dos amigos que moram na região de São Carlos. Eu acho que São Carlos está a 150 quilômetros aqui, mais ou menos, São Carlos. Eu morei em São Carlos, cara, morei acho que 2 meses em São Carlos. E é uma cidade muito legal, tem universidades e tal, uma cidade super, super movimentada, São Carlos. Então o Bruce está dizendo que amanhã começa a inscrição, amanhã às 10 horas da manhã, começa a inscrição para a corrida Circuito Cidades Paulistas. É a 14ª edição, né? A etapa de São Carlos, que vai rolar às 7 horas da manhã do dia 26 desse mês. Então, as inscrições começam amanhã, né, em São Carlos, né, para esse circuito, né, Cidades Paulistas, né, essa 14ª edição vai rolar em São Carlos e no dia 26 de julho, às 7 horas da manhã. O duro é acordar às 7 horas da manhã para sair no gás, assim,
1: não,
0: hein, cara?
1: Tem que acordar às 5.
0: É verdade, é verdade. Tem que acordar bem mais cedo, tomar o café, fazer todas as necessidades especiais da manhã, é o que vai fazer, né? É isso aí. Parabéns, Bruce, um bom passeio. Dia 26, eu vou aguardar que você mande fotos aí no grupo, né? Para estimular a galera, entendeu? Para estimular a galera. E teve uma etapa, eu não sei se foi a de Campinas, que eu acho que tinha uma pessoa que ia encontrar o Bruce lá, que queria encontrar o Bruce lá na corrida. Então, o Bruce já é um cara reconhecível. Assim, você já olhar para a galera e já dizer, esse é o Bruce, cara. Esse é o Bruce.
1: Aí lá.
0: Obrigado, Bruce. Um abração para você. Deus abençoe aí sua ajuda. E vamos aguardar, então, a Bela Doces e Salgados, que já chega aí. Bom, o Fernando disse que tem um compromisso meio de meia, mais ou menos. E eu tenho também um compromisso meio de meia. Então é o seguinte, agora são 12 horas e 7. Daqui 20 minutos eu vou pedir para apitar aqui. Eu não por você, Fernando. Você fica quanto tempo você quiser. Mas eu quero falar sobre os assuntos de inauguração a meio de meia, né? Que é um momento mais especial, né, da rádio, né? É isso aí. Deixa eu ver. Bom, o Bruce mandou mensagem. Tem algumas mensagens aqui. Primeiro eu vou ver as mensagens aqui do WhatsApp. Ah, o Bruce mandou uma foto com a esposa dele, a Kelly. Que legal, Bruce. Obrigado, viu? Que legal. E com a camiseta do AC/DC, né?
1: Hoje também é aniversário da Kelly.
0: Que legal. Ah, hoje é aniversário dela?
1: E ele colocou aqui. Hoje também é aniversário da Kelly.
0: Diga. Poxa, que legal. Parabéns, Kelly. Parabéns, Kelly.
1: É isso aí. Aproveitando, falando em aniversários. Hoje também é da Simone Herrera, companheira do Wellington.
0: É verdade, hein? Puxa vida, olha que boa lembrada, hein? Simone Herrera e a esposa do Bruce, a Kelly, né?
1: Kelly,
0: né? Simone Herrera e Kelly hoje fazendo aniversário. Parabéns, parabéns, Kelly. Parabéns, Simone. É isso aí, que legal, fazendo aniversário dia 13 de julho. Simone Herrera e também a Kelly, a esposa do nosso querido padrinho Bruce. Que legal, gente, que legal. Que bom dia pra fazer aniversário, né? Junto com a Morcegão FM. Ah lá, chegou. Olha, eu tô falando aqui com o Bruce, né? O Bruce colocou aqui no grupo, né, Bruce? É, que tem 151 quilômetros, São Carlos de Bauru. Olha só o que chegou, atenção.
1: Bela, doces e salgados.
0: E uma Coca-Cola, cara. Que legal. Obrigado, viu, Bruce? Deixa eu tirar uma foto e mandar pro grupo. Peraí, peraí. Fernando, segura aí, segura aí, segura aí. Segura aí, segura aí.
1: Peraí.
0: Aí, do jeito que você tava aí. Que legal. Olha lá, ó. Chegou. Mandando aqui pro... Ó, mandamos uma foto pro grupo. Bruce, obrigado, viu? Deus abençoe, cara. Eu não vai dar tempo de produzir rango, nada.
1: É, chegou na hora certa.
0: Na hora certa, e ele sabe, né? Ele sabe que enquanto estou no ar, não dá para fazer as outras coisas, nem atender a portaria. Portaria,
1: né?
0: Portaria.
1: Ainda bem que eu já estava aqui, né?
0: Ainda bem que o Fernando está aqui, senão tinha que desligar aqui, colocar música e tal. Mas é isso aí, o Bruce vai estar então dia 27, né, desse mês. É, deixa eu ver se eu acertei a data aqui, 26, dia 26 de julho, em São Carlos, a 150 quilômetros daqui, onde vai ocorrer essa etapa, a etapa Cidades Paulistas, a 14ª edição de 2026, que sensacional. Obrigado, viu, Bruce, obrigado pelo presente aí, pô, sensacional. Carimba que é top, ele diz aí, valeu. Olha, é o seguinte, o Luiz Carlos está dizendo assim, é para fazer inveja, eu lembro que tá foto aí na comida.
1: Na verdade, eu não tenho inveja, porque eu moro em Gotham, estou por perto sempre.
0: Sensacional. Ah, o Fernando, nossa senhora, não sei quantas vezes o Fernando já esteve por aqui, o Fernando é parceiraço da Morcegão FM. E o Fernando, eu já falei para ele que ele vai ser, pelo tempo que ele quiser, ele será embaixador da rádio, ele vai ter sempre as honras da casa. Eu disse a ele isso a primeira vez que falei com ele, vai ter sempre as honras da casa, vai ser sempre muito bem recebido onde nós estivermos, porque o Fernando fez uma declaração de amor ao projeto muito grande, né? Ele tem uma tatuagem, né, no braço, né, da Morcegão FM. Então isso é uma coisa que honra muito a gente, né? Porra, ninguém tatuou o logotipo da rádio. Se você olhar lá no Facebook, tem uma menina lá que tem um monte de morcego.
1: Sim.
0: No corpo. Não sei se você já viu. Ela tem morcego por todo o corpo, cara. E tem várias pessoas que têm morcego. Minha filha tem morcego, tem 3 morcegos no pé. Tem morcego no braço também.
1: Mas
0: o logotipo da rádio, ninguém ousou. Né? Então, já falei, o Fernando vai ser sempre muito bem recebido, muito honrado aqui na rádio. Obrigado, Fernando, obrigado pela confiança aí, cara. Você nem sabia quem eu era direito, né, e fez esse logotipo, né,
1: foi,
0: cara?
1: Foi mais ou menos isso.
0: Cara, mas eu falei, um dia ele vai saber quem eu sou. Não tem problema não, né, cara, que legal. Uma puta homenagem, né, cara, uma puta homenagem. Deixa eu ver, o Bruce está dizendo aqui, olha. Não, o Marcos Lutier está aí, ó. Morcegão FM é mundial, diz ele aqui, ó. Corrida com o Bruce, fácil. Eu fico no boteco e ele faz a volta. Aí, Bruce, ele tá dizendo aqui, ó, todas as medalhas, se for vídeo, vai dar umas 3 temporadas. Ele falou assim, só em vídeo essas medalhas aí. Que legal, Marcos, foi sensacional, cara, sensacional.
1: Agora, eu vou lhe fazer uma pergunta.
0: Pode fazer, cara.
1: Como eu conheci a Morcegão FM?
0: Como você conheceu a Morcegão FM? Como o Fernando Embaixador conheceu a Morcegão FM? Porque você tem 3 anos, né, que você ouve a rádio?
1: Uns 4 já.
0: Uns 4 anos. Como é que você conheceu a rádio?
1: Vamos ver. Cara, aonde eu morava, 2 quadras tinha um bar. Era o bar do professor.
0: Certo.
1: O professor, ele era amigo meu, de infância, assim. E eu nem sabia que ele tinha um bar ali. E era perto da minha casa.
0: Ah.
1: E eu fui fazer um serviço com um colega meu. Aí esse colega meu falou, vamos parar ali no bar do professor. Aí eu cheguei no bar, o professor era meu amigo.
0: É.
1: Aí eu, Rodrigo, tal, não sei o quê. Abraço, Rodrigo, se estiver ouvindo. Aí começamos a conversar. Aí tinha um rapaz sentado sozinho, cara. Ele tava ali na cadeirinha, numa mesinha pro lado de fora, tomando a cerveja sozinho, e tava escutando um som. Eu falei assim, rapaz, que playlist louca. Aí eu cheguei no cara, falei, irmão, beleza, beleza? Eu falei assim, cara, gostei da sua playlist. Ele falou assim, não, não é playlist não, cara, é uma rádio. Eu falei, ah, você tá de sacanagem. Ele falou assim, não, chama Morcegão FM.
0: Caraca.
1: Aí eu peguei e tal, baixei um aplicativinho, né, chama Rádios Net e tal, coloquei Morcegão FM, pum.
0: Pum.
1: Nunca mais parei.
0: Caraca, cara. Então, como é que chama o cara?
1: O que me apresentou é o Betinho.
0: Betinho.
1: Doutor Betinho, na verdade, que ele é advogado.
0: Olha só, e você vê a audiência, como é que é a audiência da rádio, né?
1: É...
0: Só gente legal, assim.
1: E
0: assim.
1: É o que eu costumo, é o que eu falo assim, né? Meu serviço pra rádio é um serviço de bastidores, né?
0: Uhum.
1: Então é onde eu tô. Nossa, tem um morcego no braço, cara.
0: É.
1: Aí eu falo, é uma web rádio, morcegão FM e tal, pum. E aí você vai conseguindo espalhar. Então é por isso que eu sempre tenho. Adesivos no carro.
0: Uhum.
1: Né? Ah, posso pôr um adesivo lá no seu carro? Pode, vou lá, pum, estampa um adesivão. Entendeu? Os três carros da empresa que eu trabalho, os três carros que passaram por mim, os três carros têm adesivo.
0: Que legal, cara.
1: Então, o carro do meu pai tem, o carro do meu tio tem, o carro da minha tia tem. Entendeu? O tempo que eu fiquei em Marília, eu acho que foram mais de 30 adesivos. Entendeu? E fora o pessoal que. Às vezes a pessoa, um fornecedor meu, cara. Eu tava em São Paulo, eu fui numa loja que é fornecedor da VEG. E o cara tava, tipo assim, ele tava na mesa dele e eu escutei, assim, o fone de ouvido dele de longe, ele tava curtindo um AC/DC. Eu falei, ô, essa é do rock and roll também, né, cara? Ele falou assim, ah, eu sou. Eu falei, cara, pô, Morcegão FM, então na hora ele entrou, ele falou assim, pô, que da hora, ele já entrou no site. Ele falou assim, cara, tem loja virtual também? Eu falei, tem. Daí eu falei assim, se você quiser entrar no grupo do WhatsApp, ele falou, cara, não tenho tempo, mas eu vou escutar a rádio.
0: Que legal.
1: E depois eu voltei umas duas, três vezes nesse fornecedor e ele tava ouvindo a rádio,
0: cara. Que legal.
1: Cara.
0: Porque não é todo mundo que gosta da rádio, porque nós somos especializados, nós somos... ultra qualificados, o que é o termo que se usa para esse tipo de trabalho que a gente faz, é ultra qualificado. Então, você vê, são pessoas do seu nível, entende? Pessoas do nível das pessoas que estão falando no grupo de WhatsApp. Tudo gente trabalhadora, gente lutadora. E para o mercado publicitário, você sabe que eles olham esse público com olhos muito grandes, porque as pessoas que nos ouvem são pessoas que têm cartão de crédito, são pessoas que compram carro, trocam de carro, compram casa, compram sítio, né, compram cavalo, você entendeu? Essas pessoas, elas compram coisas, não são adolescentes que compram Coca-Cola quando vão ao show, eles compram o show, eles compram coisas importantes. Então é um público, não todos, né, de alto poder aquisitivo, mas é um público comprador, entendeu? Então esse público é muito visado, o público da Morcegão FM é um público visado. E assim, não é que é fácil vender a Morcegão FM, não é fácil vender nada, né? Mas a Morcegão FM tem um público especializado, então é do interesse das agências de propaganda e dos clientes, por exemplo, clientes de cartão de crédito, Visa, Mastercard, Banco Itaú, esses clientes gigantes, eles têm um interesse muito grande neste público da Morcegão FM, entendeu? Então, eu acho que assim, é difícil mesmo surgir uma rádio sem propaganda, como o Gutão estava falando, por quê? Porque todos que montaram e têm uma rádio rock sabem disso. Por exemplo, teve um cara que me ligou e falou, Morcego, eu estou montando uma rádio rock e tal. Falei, pô, que legal, boa sorte, tem público para todo mundo, boa sorte, né? Você vai colocar comerciais na sua rádio? Porque se você for colocar comerciais na sua rádio, você vai pagar uma coisa de direitos autorais. Se você não vai colocar como SS, você vai pagar outra coisa de direitos autorais. É 20% da sua receita você vai ter que pagar, né, de direitos autorais. Não, então, eu não. Você tem. Você, não, eu vou entrar com patrocinadores. Falei, porra, que legal, você já tem patrocinadores? Falou, não. Eu vou anunciar Bradesco, vou anunciar que é para eles virem. Eu falei, é mesmo? Então é o seguinte, brother, você prepara seu bolso aí, porque, cara, a hora que chegar os direitos autorais até você, você vai ter que vender seu carro, você entendeu? Sua casa para pagar, né? Mas enfim...
1: Ele tá achando que é, se você construir, eles virão.
0: Ah, tá. É, tá bom. É, monta um bar e todo mundo vai vir aqui no meu barzinho, tomar cerveja no meu barzinho, né? Mas enfim, cada um tem um jeito, né? Mas a Morcegão FM, graças a Deus, ela não foi sempre assim, viu, Fernando? No começo nós procuramos um apoiador, no começo da rádio. Nos primeiros 3 ou 4 anos da rádio, nós ouvimos cada barbaridade, que a gente resolveu partir para apadrinhamento e deixar o publicitário de lado, né? Sem desfazer dos publicitários, né? Mas deixar os publicitários de lado e ficar só com os nossos padrinhos. Bom, deixa eu ver, tem mais mensagens aqui, falamos do Bruce longamente. Deixa eu ver, o Mikael mandou uma mensagem. Deixa eu ver o que ele fala aqui, deixa eu ver.
5: Fala, Morcegão, rapaz.
0: Salve.
5: Parabéns por mais um ano de Morcegão FM. Parabéns por carregar esse projeto na tua alma.
0: Obrigado.
5: Né? A gente sabe o quanto você se dedica por esse projeto. Peço desculpa pela minha ausência.
0: Imagina.
5: Nesse momento, eu tô num momento de transição. Tem coisa boa vindo por aí.
0: Graças provavelmente, a Deus, que bom.
5: Uma mudança de cargo.
0: Olha, que legal.
5: Eu tô analisando todas as possibilidades antes de embarcar de vez. E queria agradecer, né, por estar sempre ao lado, por estar sempre perto. Você é um ser humano especial demais. E acho que você sabe disso.
0: Obrigado.
5: E conta comigo sempre, cara, sempre. É nóis, parabéns por mais um ano.
0: Obrigado.
5: Tamo junto, 17 anos de muita correria, de muita luta, mas principalmente de muito amor. É nóis.
0: Obrigado,
5: viu? Tamo junto.
0: Obrigado, viu, Mikael? Obrigado de coração. Deus abençoe você, Mikael. Obrigado pelo apoio que você dá, pelo astral que você distribui no grupo. Mikael é uma das pessoas que a gente se espelha, né? É, mano.
1: É, superação.
0: Porra, cara, é um cara que supera todas as dificuldades e tá sempre de alto astral. Isso aqui é um grande barato. Que Deus abençoe pra sempre você, Mikael. Obrigado de coração por seguir junto com a gente, tá bom? Um dia maravilhoso pra você, de aniversário. Você também merece os parabéns, tá junto, né,
1: mano? É, o Mikael faz... Desculpa aí, Mikael, faz um tempinho que a gente não se fala.
0: É.
1: O Mikael a gente conversa bastante também.
0: Que legal. Olha, deixa eu mandar um abraço pro Josiel. E o Josiel diz aqui, olha, bom dia, Morcegão, longa vida, melhor rádio do universo. Sou muito grato por conhecer, participar, por ouvir todo dia, parabéns. Querido padrinho Josiel, obrigado de coração. Josiel é uma pessoa que nos honra demais, demais. Sou assim, muito feliz de ter o Josiel como amigo da rádio. O que o Josiel faz nos deixa assim muito, muito honrados, né? Eu já expliquei inúmeras vezes, mas nós sempre temos pessoas novas ouvindo, né? O Fernando, que está aqui com a gente, já teve um cavalo, né, Fernando?
1: Eu vendi o Ozzy, cara.
0: Ah, então,
1: que vender o Ozzy.
0: Pô, o Fernando tinha um cavalo chamado Ozzy. E agora me diz uma coisa, Fernando. Como é que hoje, atualmente, eles domesticam o cavalo?
1: Cara, sou leigo no assunto, né? O Ozzy, ele é um garanhão manga larga, né? E quando eu o comprei, ele já estava pronto para montaria. Mas ele não era um cavalo muito dócil. Assim, eu não sei nada sobre doma. Mas quando eu tinha meus, acho que 11, 12 anos, eu montei uma égua na Hípica aqui em Bauru.
0: Não diga.
1: Sim, eu montava uma época, uma égua que era de um amigo do meu pai.
0: Com rotina.
1: Sim. E eu participava de competições.
0: Então, a mulher é Amazonas.
1: A mulher é Amazonas.
0: E o homem é o quê?
1: O homem é o cavaleiro.
0: Cavaleiro?
1: Isso.
0: Lheiro.
1: Cavaleiro. Cavalheiro é um homem cortês, tá, é um homem
0: tá,
1: cavalheiro.
0: Tá,
1: e
0: tá,
1: o cavaleiro tá, é o que tá, monta o cavalo.
0: Tá. Ah, você era um cavaleiro.
1: Eu era um cavaleiro.
0: Por quantos anos, cara?
1: Não, isso foi um ano.
0: Ah, é?
1: Foi uma temporada curta. É. Mas assim, eu fui escoteiro dos 7 aos 17 anos, né? Então essa convivência com mato, com bicho, eu sempre gostei.
0: É.
1: Então geralmente sempre estava no sítio de alguém, aí tinha um cavalo, sempre montei. E no caso do cavalo que eu comprei, né, o Ozzy, tipo assim, eu cheguei

0: Nunca vi de perto. Porque eu acho que para você saber, você tem que acompanhar desde o começo a pessoa fazendo. Uhum. Não é só chegar lá e ver, jogou uma cordinha por cima ali, pegou e acabou. É. O serviço é bem mais complicado, é bem mais intenso. Às vezes a pessoa deve pensar assim, é só, sei lá, prender o cavalo e acabou. Né? E eu acho que não é bem por aí, não.
1: Eu acho que tem dois tipos de cavalo, né? Esse cavalo que nasce na fazenda, no sítio, e o cavalo selvagem.
0: O cavalo chucrão.
1: O chucrão, né? Esses dois são domesticados. Os dois são domesticados.
0: O cavalo que nasce num sítio, assim, numa fazenda, ele já vai ter uma convivência com o ser humano ali, né?
1: É. Já nasce convivendo com o ser humano. Né?
0: E a gente assiste filmes e tal, né? De cavalos que estão na natureza, vamos dizer assim, né?
1: Certo,
0: Eu acho que que hoje em dia deve ser muito pouco que deve acontecer isso, né?
1: Verdade.
0: Por causa da expansão, né? O ser humano e tal, dominando a terra, etc. Mas, indiferente, eu acho que deve ser um serviço muito difícil de ser feito. Porque você tem que... Acho que quem está fazendo ali, quem está fazendo a doma, vamos falar assim, tem que criar um vínculo com o animal, né?
1: Uhum.
0: Não é simplesmente você chegar ali, você é meu e tchau.
1: Imagina, tem que gostar, né, do bicho, não pode ser, né, chucrão mais animal, né? Tão animal, né? Mas, a informação que eu tenho, né, de que o animal selvagem, o cavalo selvagem, quando ele é retirado lá do habitat natural dele, né, ele fica muito agressivo, né, e ele apanha todos os dias, ele apanha muito até ajoelhar, apanha até se submeter.
0: Se submeter.
1: Então chega um momento que o cavalo apanha tanto, que ele se submete, porque ele sabe que ele vai apanhar de novo, ele vai ser maltratado, ele vai ser machucado de novo, né? E ele se submete ao ser humano, né? Essa é a doma que se tinha conhecimento até alguns anos atrás. De anos para cá, se tem o conhecimento da doma sem violência, né? Com amor, né? Você doma o cavalo. E o Josiel é um cara que faz a doma sem violência. Ele já mandou fotos para mim?
0: Sim, eu já vi também.
1: Cavalo deitado de costas, no chão, com os patas assim para cima. Você já viu ou não?
0: Já vi.
1: Eu não consegui acreditar. Falei, cara, parece um cachorro com as patinhas para cima. Deitado no chão, o cavalo. Meu, presta atenção, você que está me ouvindo. O cavalo deitado no chão, com as patas para cima, que nem um cachorrinho. Pô, e o Josiel ali brincando com o cavalo. É inacreditável, assim. E esse amor pelos animais me chamou muita atenção. Então, eu sou muito honrado de ter o Josiel como ouvinte, como padrinho, como amigo. É isso aí, Josiel. Que Deus abençoe você para sempre, viu, cara? Olha, deixa eu mandar um abraço aqui para o Adriano. O Adriano é o marido da Valéria e o pai da Ana Laura, né? Estou mandando um beijão no coração. Adriano, obrigado, obrigado, super obrigado. Obrigado a você, obrigado à sua esposa, né, por permitir esse apoio, porque o apoio não é dado só ao marido, né, a esposa também. Então, Adriano, um beijo no coração, da sua esposa Valéria e um beijão no coração da sua filhinha Ana Laura. Que Deus abençoe a família toda, muita saúde, muita alegria. Ele diz aqui, ó, morceguinho, parabéns pelos 17 anos. Agora em novembro eu faço 17 anos como ouvinte e fã da rádio. Quer dizer que então você nos acompanha desde o comecinho, que legal. Padrinho da rádio, cara, que legal, cara, que legal. Olha, a gente tem algumas honrarias aqui na Morcegão FM, que no primeiro momento que eu falei do apadrinhamento, primeiro momento, assim, já pá, tipo assim, o professor Murilo, ele é nosso padrinho desde que eu abri a boca e falei, olha, é o seguinte, eu fui muito ofendido por essa gente de agências de publicidade, querendo mudar a rádio, entendeu? Querendo que a rádio seja outra coisa. E quero pedir para você apadrinhamento, não sei o quê. Murilo foi um dos primeiros, assim. Bom, agora é o seguinte. Agora vamos colocar a musiquinha de aniversário, porque essa musiquinha de aniversário é para mim, galera.

0: Happy birthday. Opa, opa, opa.
1: Happy birthday.
0: Wow.
1: Happy birthday. Happy birthday. Happy birthday to you.
0: Legal, olha, é o seguinte. Deixa eu baixar aqui. Deixa eu baixar aqui. Bom, é o seguinte. Deixa eu ver aqui o que está acontecendo aqui fora. Tem alguma coisa acontecendo aqui fora. Vamos ver o que está acontecendo aqui. Peraí. Alguém chegando deve ser. Vamos ver.

0: Puxa vida, então o cara esqueceu de deixar aqui.
1: Esqueceu e voltou.
0: Ah, que legal. Bruce, deixa eu mandar esse mensagem pro Bruce. Bruce, deixaram parte do pedido, mas eles trouxeram aqui, viu, Bruce? Trouxeram aqui, cara, que legal. Bom, é o seguinte. Agora eu queria me dirigir. Deixa eu colocar a mensagem aqui do Neto. É, o Neto é o cara que faz as camisetas da rádio. Vamos ouvir.
2: Fala, Renatão. Queria parabenizar aí a Morcegão FM.
0: Obrigado.
2: Sou o Neto Pessoa.
0: Obrigado,
2: fiz
0: Neto.
2: As estampas das camisetas. Me sinto muito honrado por participar desse projeto aí.
0: Puxa vida,
2: e cara, 17 anos de Morcegão FM aí, bola pra frente, vamos que vamos. É nóis. Dá forte vida. Abraço.
0: Valeu, Neto. Era o seguinte, porra, deixa eu ver que hora que nós estamos falando do Neto aqui, olha, 54 minutos, né? Então eu vou passar a mensagem para ele, porque eu não sei se ele vai aguentar ouvir toda a transmissão. Né? O Neto é um cara que eu conheci, cara, e que eu sou muito fã dele. Ele faz as camisetas da Morcegão FM, a gente não tinha quem fizesse, assim, eu entrei em contato com várias pessoas, não gostei do trabalho e tal, e o Neto foi um cara que a gente se deu bem, assim, de cara. Então, queria agradecer muito você, Neto, pelas camisetas. O Neto é um profissional. 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Então, eu fico muito feliz de poder fazer com o Neto, né? E na hora de pagar, a gente poder saudar com um pouquinho, porque a gente, tudo aqui é muito lutado, né? 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Então, eu queria agradecer muito você, Neto, a sua chegada. Que Deus abençoe você, muito, muito amor, muito carinho na sua vida, muitos trabalhos também. Bom, hoje é aniversário também da Kelly, a esposa do nosso padrinho querido, o Bruce, e aniversário também da Simone Herrera, esposa do nosso padrinho Lueliton. É só a rádio que está fazendo aniversário. A Kelly e a Simone também estão fazendo aniversário. Bom, gente, é o seguinte, eu, anos antes de inaugurar a Morcegão FM, eu tinha sido chamado para montar a rádio. Meu sobrinho, chamado Rodrigo, que eu amo de paixão, tive com ele um domingo atrás ou dois, almoçamos juntos por horas, assim, e quando acabou o almoço, depois de horas juntos, num domingo, foi legal demais te ver, sabe assim, é muito legal. Então, meu sobrinho amado, Rodrigo, Rodrigo Chiquito, foi ele quem inaugurou a Morcegão FM. A rádio foi inaugurada em 2009, o YouTube em 2005, acho que foi. E desde, tipo assim, 2005 mais ou menos, o Rodrigo vivia me falando: tio, monta uma web rádio, tio, monta uma web rádio. Porra, eu, assim, eu ganhava bem, eu trabalhava em rádios famosas, eu tinha um status dentro do mercado de rádio em São Paulo, e eu, assim, ganhava bem. Qualquer coisa que eu fizesse, assim, por exemplo, os anunciantes da rádio queriam anunciar na rádio, mas queriam me conhecer. Então, eu ia lá fechar negócios para a rádio. Depois de um certo tempo, eu passei a ganhar comissão por isso. Então, eu ganhava muito bem. Porque os clientes da rádio queriam me conhecer e eu adorava fazer amizades, ir lá, bater papo. Eu chegava lá nos clientes da rádio, eles me davam presentes, litros de uísque, de tudo. Ganhava de tudo, né? Então, eu estava muito bem, assim, eu era, assim, bastante conhecido em São Paulo, né? E aí, o que aconteceu? Um ex-funcionário da rádio, a última rádio que eu trabalhei, uma ex-funcionária da rádio, entrou com uma ação trabalhista contra a rádio. E a rádio me chamou para testemunhar contra essa menina. Essa menina é mulher de um guitarrista famoso, eu não vou falar o nome dele. Essa moça é mulher de um guitarrista famoso, muito conhecido, que me conhecem, ambos me conhecem. E eu falei para o diretor da rádio, falei: olha, eu não vou testemunhar a favor da rádio. nem a favor nem contra a rádio. E aí a advogada da rádio me ligou e falou, olha, você precisa testemunhar. E eu falei de novo para a advogada, né? Olha, nem a favor nem contra vocês. A pessoa que está entrando com uma ação contra vocês é minha amiga, amiga de todo mundo. O marido dela é conhecido no meu meio de rock. Se eu for testemunhar contra ela, todo mundo vai ficar sabendo, falei para ela. Então eu não quero fazer nada contra e nem a favor de vocês. Nada. Aí ela me ligou, a advogada da rádio me ligou uma segunda vez e falou, olha, Renato, isso vai ter uma repercussão muito negativa para você. Eu falei, porra, que tenha, né? Falei para ela, que tenha. Eu até duvidei um pouco que eu seria mandado embora da rádio. Tô tomando uma Coca-Cola aqui que o Bruce mandou. Obrigado, viu, Bruce? E aí, então, o coordenador da rádio me chamou. Eu não sabia do que se tratava. Sentei na frente dele e falou, Renato, eu tenho que te dispensar. Eu falei, bom, isso é uma coação. Falei para ele, isso é crime. Mas como eu disse para a sua advogada, advogada da rádio, nem a favor nem contra vocês. Eu jamais vou entrar com uma ação contra uma rádio. Jamais vou ser testemunha de qualquer ação contra a rádio. Nem a favor nem contra vocês. Vocês estão cometendo um crime me mandando embora, porque eu não quero testemunhar contra um ex-funcionário. Mas mesmo diante dessa circunstância, nem a favor nem contra vocês. Esse coordenador da rádio é meu amigo até hoje, tentou me recontratar por duas vezes até hoje, não deu certo. A primeira vez porque ele queria que eu fosse gravado, e na segunda vez ele não tinha dinheiro, ele queria que eu entrasse na rádio e que depois ele iria conquistar um salário para mim. Falei, nem vem brincando, cara, eu tenho uma filha para cuidar, eu tenho coisas para fazer. Não vou trabalhar de graça para ninguém, entendeu? Trabalho de graça só se for para minha rádio. Com um prazer, com amor. E aí então me mandaram embora. E eu vou contar para você. Depois de uns dois meses eu estava ferrado. Ferrado. Por quê? Porque a minha ex-mulher, anos antes, tinha dito para mim ao telefone que não queria mais ficar com a minha filha. E eu disse, eu estou indo buscar agora. Quando ela me ligou e falou uma coisa dessas, eu fui buscar minha filha, falei, eu estou indo agora aí. Estou indo agora. Eu não tinha nenhum plano de como eu ia cuidar da minha filha e levar para a escola, não tinha nenhum plano. Eu só tinha a única coisa na minha cabeça é o seguinte, eu vou buscar minha filha já. Segura aí que eu tô indo aí, faz a mala dela, bicho, que eu tô chegando já já. E fui buscar minha filha. Então, a rádio me mandou embora. E eu tinha uma criança de 10 anos dentro de casa, velho.
1: E agora?
0: É, moleque. Então foi um período muito difícil, chorei muito, fiquei muito depressivo, muito mal. Eu parava em frente ao espelho e chorava, olhava para o espelho e falava, o que será que Deus quer de mim, cara? Porque eu me esforcei tanto, cara, por essas rádios, mas eu me matei por causa desses caras. Eu fui visitar cliente para que eles fechassem negócios. Eu fiz de tudo, cara. De tudo por essas rádios. Eu trabalhei que nem um louco por essas rádios. E aí o meu sobrinho me ligou. Ô tio! Vou montar um web rádio, tio! Pela 199ª vez eu falei, vamos!
1: Agora vamos!
0: Ele falou, não, não acredito. Eu falei, não, preciso de um apoio. E aí, nós tivemos uma terceira pessoa que pagou os dados. Pagou os dados, a inauguração, era muito caro os dados, né? Eu queria inaugurar em alta qualidade de som, pagou tudo. Ele bancou os primeiros 12 meses. Depois é que eu assumi os custos da rádio. Mas os primeiros 12 meses, 18 meses, foi pago por uma pessoa que a viabilizou, né? E aí a gente inaugurou a Morcegão FM, então, no dia 13 de julho de 2009. Mas eu tomei a decisão de inaugurar a rádio no dia 7. E eu não tinha nenhuma música. Nenhuma música. Eu tinha as músicas que eu ouvia as músicas. E aí, cara, do dia 7 ao dia 13 de julho, eu trabalhei dia e noite, até vomitar mesmo. Quando chegou no dia 13 de julho, um sistema iria ser instalado no meu computador, certo? E o meu sobrinho ia instalar o sistema. Mas meu sobrinho é muito folgado, cara. E eu estava em São Paulo, a rádio foi inaugurada em São Paulo, a Morcegão FM nasceu em São Paulo, quando eu morava lá. Então, deu o dia 13 de julho, meia-noite, falei, porra, mas cadê meu sobrinho, cara? Aí eu dormi, acordei, 5 horas da manhã, 13 de julho, vamos inaugurar a rádio hoje, cadê meu sobrinho, meu sobrinho, cadê meu sobrinho? Chegou 10 horas da manhã, ele instalou todo o sistema e eu inaugurei ao meio de meia. Só que eu não consegui tocar a rádio, porque eu não entendia. Então a gente botou lá umas músicas lá, ficou repetindo o tempo todo, uma hora, duas horas de música. Ficou dias repetindo, dias, assim. Então, e dali que começou, né? Hoje nós temos um programa a cada duas horas, nós temos 10 programas na programação, Momento Blues, Mini Especial e tal, mas isso tudo foi nascendo lentamente, né? Não tinha nada, né? E é isso aí, ao meio de meia foi o momento mais importante que eu julgo na minha vida toda. E eu prometi, fiz uma promessa entre eu e Deus nesse dia 13 de julho, ao meio de meia. Eu fiz a seguinte promessa. Eu me matei por causa desses vagabundos de rádio, cara. Por causa desses donos de rádio que me humilharam a vida toda. Quando eu falo vagabundo, eu falo o cara master, não falo os funcionários, né? Eu tenho milhares de amigos, mas os donos de rádio, alguns são realmente pessoas más, entendeu? Eu fui mandado embora de rádios assim, de forma muito humilhante, né? E por bobeira, por citar o aniversário de um cara que ele não gostava. Me mandou embora, na hora! Ele não gostava do cara que eu citei o aniversário. E eu tinha 3 mil datas na minha agenda de aniversário. Então, assim, eu poderia ser mandado embora 10 vezes daquela rádio. Porque eu acho que ele não gostava de metade da minha agenda. Então, assim, eu fui muito humilhado em rádio. Muito humilhado. E eu fiz uma promessa no dia 13 de julho, meio de meia. Eu prometi para mim mesmo que eu faria mais força por esse projeto do que eu fiz em todas as rádios que eu trabalhei. E olha que eu fiz muita força. Trabalhei 7 anos no programa Arquivo do Rock, da 89. Não era primeiro lugar. Nossa equipe inteira colocou aquele programa em primeiro lugar.
1: Era o meu programa favorito.
0: Então, mas não era um programa só meu. Era uma equipe inteira que fez todo aquele trabalho. Mas foram 7 anos de trabalho. Uma noite após noite, noite após noite, noite após noite. Falando com a equipe. Todo dia tinha reunião, reunião, reunião. Toda segunda-feira. Pô, eu fiz muita coisa por essas áreas. Então eu prometi que eu faria muito mais do que eu fiz por essas áreas. Eu faria pela Morcegão FM. E hoje eu sinto que eu cumpri essa promessa. Nós temos aqui uma rádio de verdade, entendeu? Eu colocaria essa rádio em qualquer lugar do Brasil, em qualquer estação. Nós temos muito orgulho do que nós conquistamos, do que nós fizemos. E é isso, gente. Esta é a Morcegão FM. Tem um monte de coxinha aqui na minha frente que o Bruce mandou. Que eu tô salivando aqui, cara. Tô salivando. E a gente vai tocar uma seleção de músicas para que eu possa comer alguma coisa. E vamos rolar aquele Raul Seixas, né?
1: Vamos rolar o Raul Seixas. Desculpa aí, galera.
0: O Raul Seixas.
1: Como estou aqui, o primeiro pedido é meu.
0: Certo. Vamos rolar o Raul Seixas. E depois, o que a gente vai rolar?
1: Deixa eu ver. Pera um pouquinho, que o Márcio tinha pedido um AC/DC.
0: Boa, boa, boa.
1: Deixa eu achar o Márcio. Ô, galera, pede música aí.
0: AC/DC.
1: Deixa eu ver só a música
0: que o Márcio pediu. É Highway
1: não,
0: Trail?
1: Não. Não. Pera só um segundinho. Aqui. For Those About
0: Rock. For Those About Rock. Ah, tá. Vamos lá. For Those About to Rock. Porra, sensacional esse som, hein? Moleque do céu. Vamos já deixar no ponto aqui. Essa aqui, ó. Sensacional. Muito bom, muito bom. Bom, vamos ouvir Raul Seixas. Raul Seixas, eu nunca ouvi essa música.
1: Esse som, cara,
0: não conhecia.
1: É o som dos morcegos, cara.
0: Não conhecia.
1: Você vai entender a hora que a música tocar.
0: Tá. Então tá bom. Bom, vamos ouvir então. É o seguinte, vamos ouvir então Raul Seixas, agora na programação da Morcegão FM. Logo depois a gente tem ACDC, For Those About to Rock. Essa música é pro Márcio.
1: Pro Márcio.
0: E você pode pedir músicas, tá bom? A gente volta daqui a alguns minutinhos, beleza? Aqui está. Então, Raul Seixas é do álbum A Panela do Diabo.
1: A Panela do Diabo.
0: Com o Marcelo Nova.
1: Com o Marcelo Nova.
0: É isso aí. É isso aí. A música se chama...
1: Noite.
0: Noite.
1: Isso.
0: Por que será que é noite, né? Engraçado, né? A gente vai descobrir. Ah, se você souber, você que está ouvindo aí, por que, que essa música se chama Noite? N-N-U-I-T. Música do Raul Seixas. A gente volta já, gente.

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0: Uau! Nós ouvimos agora AC/DC, nós ouvimos For Those About Rock. Essa música foi para o Márcio. Nós ouvimos antes a música do Raul Seixas, que é Noite. Fernando, o que é Noite? Por que esse nome Noite?
1: Noite, na verdade, é que a hora que eu fui falar, a gente já rolou a música e tal, né? É. E sem Google, tá, galera? Noite é a deusa egípcia da noite, né? É a representação da noite pros egípcios.
0: Certo.
1: E o Raul, ele sempre foi muito dessa questão mística, né?
0: Uhum.
1: Então, ele sempre foi estudioso da área. É, do mesmo jeito que a música Gita foi tirada do livro indiano sagrado Bhagavad Gita.
0: Isso.
1: Né, que fala... É como se fosse um diálogo, né? Entre o homem e o Deus Gita, né?
0: Uhum.
1: Então, o Noite veio da deusa egípcia que representa a noite.
0: Olha, é o seguinte. A gente vai rolar uma música agora pro professor Murilo. Qual é do Kiss que ele pediu?
1: Rock and Roll All Night.
0: Rock and Roll All Night. All Night. Eu preciso fazer um xixi, que eu tô apertado. E vamos rolar depois. Vamos rolar depois uma música do Raul Seixas. Você estava falando do tratado. A gente estava falando que o Raul, ele, a adolescência dele, ele passou lá na Bahia. Ele montou lá na Bahia uma banda de apoio.
1: Na verdade, não era uma banda de apoio.
0: É.
1: Na verdade, era
0: uma banda de baile, né?
1: Era uma banda de baile. Eles tocavam nos salões de baile,
0: e eles
1: na
0: eram
1: Bahia.
0: Muito requisitados.
1: Era os The Panthers, essa banda.
0: Era a banda mais requisitada na Bahia.
1: Exatamente. Era a que mais ganhava.
0: Isso, o cachê mais alto e tal. E o Jerry Adriano um dia foi para a Bahia. E foi escalado o The Panthers para dar apoio para o
1: Adriano. Como banda de apoio. Isso, tanto é que o Jerry Adriano tirou eles da Bahia.
0: Isso,
1: E eles viajavam com o Jerry Adriano como banda de apoio.
0: O Jerry Adriano foi um grande amigo do Raul Seixas.
1: Vários sucessos do Jerry Adriano foram são de autoria do Raul.
0: É, mas ele não fez sucesso assim imediatamente, não. Ele veio para o Rio de Janeiro e ele se ferrou.
1: Trabalhou na CBS.
0: Trabalhou como divulgador de uma gravadora, de terno e gravata. O Raul Seixas.
1: Imagina.
0: Trabalhou de terno e gravata numa gravadora, acho que era a CBS?
1: CBS.
0: Isso. E foi lá que ele conheceu, foi nesse período que ele conheceu o Paulo Coelho. Porque o Paulo Coelho tinha uma revistinha de assim,
1: uma revista esotérica.
0: Isso, de UFOs.
1: Chamava A Pomba.
0: Não diga. A Pomba. A Pomba. Olha que louco, gente do céu. Que nome estranho também, né, cara?
1: Então, Paulo Coelho.
0: É. Bom, mas enfim, o Paulo Coelho conheceu o Raul nesse tempo. O Raul foi até o Paulo Coelho mostrar algumas letras, né? E a partir daí ficaram amigos, então. Mas teve um tratado. O Raul Seixas, ele, quando era moleque, ele desenhava, né? Fez alguns desenhos muito significativos que foram usados depois, ao longo da sua vida, quando ele se tornou mais maduro. Essas matérias, esses desenhos que ele fez, foram bastante divulgados, né? E teve um tratado também. Fernando, você lembra alguma coisa do tratado? Cara, eu não lembrava desse tratado. Você falou
1: tratado,
0: agora.
1: Tratado, você fala do manifesto.
0: Ah, manifesto, isso.
1: Ah, o manifesto da sociedade alternativa.
0: Como é que era? Você lembra ou não? Um trechinho?
1: Cara, eu lembro do começo. Nós vos saudamos Maria, nós vos saudamos José, e saudamos os artistas.
0: Ai, que legal.
1: Cara, começa assim.
0: Uh-huh.
1: E se você for analisar,
0: uh-huh,
1: pra época foi um negócio pesado.
0: Porque nós vivíamos a ditadura.
1: Tanto é que o DOPS foi lá e grampeou ele.
0: Nós vivíamos em plena ditadura.
1: Na verdade, ele foi preso, né, por conta do manifesto.
0: Certo.
1: E quando ele ganhou um terreno em Minas, né?
0: Uhum.
1: De alguém não divulgado,
0: uhum,
1: que ele ia montar a Cidade das Estrelas.
0: Isso.
1: E que lá ia ser a sede da sociedade alternativa. Daí ele foi interrogado mais pesadamente.
0: Exato.
1: Que ele queria saber quem eram os membros da sociedade alternativa.
0: É.
1: E não sei o que, não sei o que, não sei o que lá.
0: É.
1: E na verdade, o lema é: faz o que tu queres.
0: É.
1: Pois é tudo da lei. Só que lá dentro.
0: Você vai ser o embaixador da sua própria vontade.
1: Exatamente, você é o senhor da sua vida, isso. Você manda em você mesmo, isso. Mas dentro do contexto.
0: Isso, dentro do contexto, da cidade.
1: Dentro da cidade deles, não isso. No contexto nacional.
0: É, não deixaram inaugurar.
1: Que foi o que não foi, o que eles não... Foi como é aquela história, tudo que você não entende, você destrói.
0: É.
1: Então, foi quando ele foi preso, torturado... É. E queriam que ele divulgasse. É. E ele não tinha o que divulgar.
0: É. Ele foi convidado a deixar o país.
1: Foi convidado a deixar o país.
0: Isso, é.
1: Foi quando ele foi para os Estados Unidos e conheceu John Lennon e Yoko Ono.
0: É. Mas muita gente que está nos ouvindo não sabe que nesse período de chumbo, de ditadura do Brasil, existia um dicionário...
1: Dicionário da censura.
0: Da censura. Eu só tive acesso a essa informação através do Raul. Eu não sabia.
1: Quando ele canta a Rock das Aranhas ao vivo.
0: É.
1: Que ele fala, inclusive pintou a palavra aranha depois de mim. Eu sou o percussor da aranha.
0: Exatamente. Então tinha um dicionário e palavras que você não podia colocar nas suas letras musicais. Tipo... universidade,
1: gente, povo, tudo que envolvesse a massa você não podia.
0: Você não podia colocar nas suas letras musicais. E foi por isso que o Brasil se tornou um país muito rico em metáforas. A gente tem um hábito de ler letras, por exemplo, de autores famosos. Por exemplo, o Chico Buarque de Holanda, né? Não é a minha praia, né? Nunca foi.
1: Nem a minha.
0: Né? Mas a gente tem que entender que ele compôs letras muito inteligentes, né? Muito criativas. O Belchior, né? É uma pessoa que não é a minha praia, mas ele compunha letras muito importantes, muito criativas. Né? E essas pessoas conseguiram dar uma volta na ditadura com as suas letras criativas, com as suas metáforas, né? E conseguiam nos fazer entender o que quisessem, né? com essa linguagem figurada, né? Mas é isso aí, Fernando, que legal a gente falar pouco de Raul Seixas.
1: Em uma entrevista que ele, eu não lembro quem que estava entrevistando ele, falaram que ele era tipo assim, porque que ele falava muito dele mesmo nas letras da música. Tá na joia?
0: Ah, tá. Por que ele falava?
1: Então, ele sempre falava muito eu, né? Eu isso, eu aquilo. É. E aí ele falou assim, não, quando você canta a música, você fala o quê?
0: Ah, muito bem.
1: Eu falo eu.
0: Muito bem.
1: Então era pra você refletir.
0: Muito bem colocado.
1: Tanto é que tem a música dele que chama Eu Sou Egoísta.
0: É.
1: E quando você canta, você é o egoísta.
0: É verdade.
1: Né? Então você fala eu quando você canta.
0: Muito bem colocado.
1: Então ele explica na entrevista, cara, é sensacional essa entrevista. E ele explica que quando ele compõe a música, ele fala que é pra cada um se colocar no lugar do que tá cantando.
0: É.
1: Então, inclusive, essa reportagem, se eu não me engano, ela tá no documentário do Raul, né? O início, o fim e o meio.
0: Ah, é? Você assistiu inteiro?
1: Nossa, é um documentário fantástico.
0: Eu não lembro se assisti esse documentário. Assisti o último que assisti foi do Tim Maia. Amei, assim. Eu não esperava que fosse me surpreender. Normalmente, os documentários brasileiros são meio xaropes, né? Eu não sei quando são feitos de forma alternativa, né? Agora, esses documentários que você... Por exemplo, o documentário dos Raimundos. Eu quero convidar você a assistir, porque esse documentário foi feito pela Rede Globo, né, cara?
1: Eu não assisto... Desculpa o pessoal que gosta, mas cada um tem a sua opinião. É. Tudo que é da Ancine eu não assisto, cara. Tudo que tem patrocínio da Ancine eu não assisto.
0: Bom, eu queria dizer sobre esse documentário que dos Raimundos... Eu queria dizer que o diretor desse documentário, não sei quem foi, eu queria dizer que ele foi muito audacioso. Porque ele colocou nas costas do Digão toda a culpa do
1: término.
0: Do término, de tudo.
1: Do término não, da saída do...
0: A saída de tudo.
1: Do Rodolfo.
0: Inclusive as brigas com... o Canisso. As brigas com o Canisso, ele cobrava o Canisso... porque o Canisso às vezes dava uma atravessada de compasso... essas coisas são coisas de banda, cara, sabe? Assim, eu devia estar no começo da banda, a banda estava aprendendo e tal. Esse tipo de coisa, assim, ele colocou muita coisa negativa sobre o Digão. E eu não sei até que ponto isso foi assim, honesto, sabe? Assim, eu não sei se ele queria chamar a atenção, porque ele só tinha coisas ruins para colocar nesse documentário do Digão. Então, você que vai assistir o documentário vai ver que o documentário é longo, mas é longo, são 5 horas de documentário. E o Digão, putz, cara, coitado do Digão, ele sai desse documentário, sai ferido, velho. Machucaram ele. E eu diria assim pro resto da vida, eu não sei se o Digão vai se recuperar dessa. Se ele assistir o documentário, ele vai ficar muito bravo. Eu vi uma entrevista do Digão na Jovem Pan, por acaso, logo depois do documentário, e ele já estava meio puto da vida, mas eu não sei se ele teve contato, se ele assistiu. Eu acho que ele não assistiu. Eu acho que ele declarou, inclusive, durante essa entrevista, que não tinha assistido. Se ele assistir, ele vai ficar indignado. E qualquer um que assistir, que gosta do Digão, vai ficar indignado. Então, o documentário tem isso, né, cara? O diretor coloca você como ele quiser, né? Ele pode colocar você como o Nosferatu e como um anjo guardião. Ó, o que, que você ia falar? Do Raul?
1: Não, na verdade é que o Márcio mandou uma mensagem pra mim.
0: Ah, tá. O que, que ele falou? Márcio, um abraço.
1: É, o Márcio tá pedindo Super Tramp.
0: Ah, é?
1: É Fools Overtone.
0: Fools Overtone.
1: E ele falou aqui que tem a... Que é quando você põe aquela abertura do Churchill.
0: Ah,
1: lutaremos
0: é?
1: Na terra. E ele falou que é tipo a Morcegão. Você é mais ou menos na mesma analogia. Que ele fala, não mediremos esforços. Lutaremos na terra. Lutaremos nas praias.
0: É muito legal aqui, cara.
1: Márcio, obrigado, cara. Super Tramp é...
0: É demais.
1: É sensacional também. Belo pedido, Marcião. Obrigado.
0: Kiss Rock and Roll All Night. Supertramp.
1: Supertramp.
0: Fools Overthrew, o que mais? Overthrew?
1: Cara, se
0: tem mais algum pedido? Bom, se tiver algum pedido, você me dá um alô, vamos tocar umas 2 ou 3 músicas.
1: Isso, morcego precisa dar uma respirada aqui.
0: Fazer um xixi e tal, a gente volta já daqui 2 músicas. 3 músicas, beleza, gente? Kiss, pra começar. Uau!

0: Ok, agora são 13 horas e 11 minutos na Morcegão FM. Uma boa tarde para você que está sintonizando a rádio. Nós estamos ao vivo, falando ao vivo aqui na Morcegão FM. Hoje é aniversário da rádio. Hoje é um horário bem mais tranquilo, bem mais sossegado, bem mais suave, né? É o seguinte, a partir de agora nós vamos colocar uma música aqui na programação. E eu, como está tudo novo aqui na programação da rádio, estou procurando, inclusive, a pastinha que eu devo... Ah, deve estar aqui. Está no outro. Deve estar no outro. Vamos no outro aqui. Vamos ver aqui. Deve estar aqui. Uau! Muito bem. Bom, se a gente não tem ela aqui, a gente pode baixar também. Deixa eu ver. Não tem. Infelizmente, os dois computadores ainda não foram atualizados nisso. Mas eu posso... O que eu estou querendo fazer? Eu quero colocar a vinheta que o Márcio pediu.
1: A vinheta do Churchill.
0: É, a vinheta do Churchill. E essa vinheta é uma vinheta espetacular. Por que nós vamos colocar a vinheta do Churchill? Porque a gente vai colocar uma música que se chama Fool's Overture. Desculpa, gente. Fool's Overture. Essa música, vamos ver aqui. Aqui está. Muito bem. Essa música, Fool's Overture, ela tem um trecho de Winston Churchill. Um trecho, apenas um trecho, um pequeno trecho. Winston Churchill foi um cara muito importante para toda a história moderna. Se nós não classificarmos algo como negativo e positivo... Se nós classificarmos apenas algo como um evento, não que ele seja negativo ou positivo, um evento marcante para a história mundial, nós podemos dizer que a Segunda Guerra Mundial foi o evento mais marcante, né, mais importante em vários sentidos da história da humanidade. Porque muita gente morreu, muita injustiça foi feita em nome da guerra. Em nome da guerra, a primeira vítima é a verdade, não é verdade? Em nome da guerra, todos os jornalistas são mentirosos, todos os radialistas são mentirosos, porque é um empenho de todos. É um empenho de guerra. Quando se trabalha num empenho de guerra, o país inteiro está trabalhando nisso. Todas as fábricas. A fábrica que fabricava avião agora está fabricando avião para guerra. A fábrica que fabricava carro agora está fabricando tanque. Um empenho de guerra. Não é só o governo, não é só a fábrica, não só os militares, não só o corpo militar, o corpo do exército, marinha, aeronáutica. Não só, mas todo o povo. E quando o povo está no meio desse tiroteio, tomando bomba, morrendo às pencas, o seu líder, ele tem que ter muita bravura para enfrentar uma situação assim e ainda animar o seu povo. E Winston Churchill dizia uma coisa muito interessante que eu guardo no meu coração e que já disse para amigos em momentos reservados. Winston Churchill disse uma vez: se a nossa ilha sobreviver por 1000 anos, em 1000 anos, este será o nosso momento de glória. E eu já disse isso para os nossos amigos. Se a Morcegão FM sobreviver 1000 anos, 100 anos, 50 anos, este aqui terá sido o seu momento de glória. É isso aí. Vamos ouvir a mensagem de Winston Churchill agora inteira na programação da Morcegão FM. E depois você vai ouvir a música do Supertramp, que tem um trechinho da sua fala, beleza? Essa peça que foi montada pela Morcegão FM tem o Winston Churchill em vários momentos e ela explica a importância desse homem para a história da guerra.
2: Yesterday, December 7th, 1941, a date which will live in infamy.
3: Que tragédias, que horrores, que crimes, É isso que Hitler e tudo que ele representa trouxe para a Europa e para o mundo.
1: Submarino alemão torpedeou e afundou um navio brasileiro.
4: O governo reconhece o estado de guerra entre o Brasil e as potências do eixo.
5: This morning,
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5: another talk,
6: mais uma conversa,
5: with the German Chancellor, Herr Hitler.
6: Com o chanceler alemão, Herr Hitler.
5: And here is the paper,
6: e aqui está o papel,
5: which bears
6: que traz
5: his name upon it as well as mine.
6: O nome dele, juntamente com o meu.
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0: Nós ouvimos aí Raul Seixas, Fê. Que música é essa, Fê?
1: Banquete de Lixo.
0: Banquete de Lixo, Fê. É, você estava contando uma história muito louca do John Lennon, do
1: é, como é quando, que é? Quando o Raul foi convidado a deixar o país,
0: isso,
1: né?
0: Isso,
1: educadamente,
0: é.
1: Né?
0: Uhum.
1: Ele foi para Nova York e essa música ele conta que é um relato que ele estava andando por alguma das ruas lá.
0: Uhum.
1: E ele viu uma pessoa vestida de palhaço, né?
0: Uhum.
1: Revirando o lixo, procurando comida.
0: Uhum.
1: E disse que aí ele ficou curioso, assim, foi ver. E o palhaço convidou ele, né? Tipo, vem que tem pra todo mundo. Foi um negócio mais ou menos assim.
0: Uhum.
1: E... É, já, bom, eu acredito, né, que seja uma história verídica. E foi um momento de reflexão da vida dele também, né? Que o cara, pô, você tem que sair do seu país de origem, né, cara?
0: Uhum.
1: Sobe daqui. Vai pra terra do Tio Sam, que é a terra da oportunidade.
0: Uhum.
1: E se ele tivesse ficado lá, cara... Eu acho que ele teria uma qualidade de vida.
0: Uhum.
1: Talvez ele não tivesse passado por tudo que ele passou aqui. E poderia ter prolongado um pouco mais os dias dele, né? Mas ele voltou, cara. E voltou e foi Raul até o último dia, né, cara?
0: É, que história substanciosa tem esse cara, né? Desde a época dele na Bahia, né? Que a gente chegou a comentar, né? Até depois com o Marcelo Nova, faixa desse álbum, que é o final da vida dele aqui.
1: O Marcelo Nova, cara, ele resgatou o Raul, né?
0: Uhum.
1: Porque se não fosse o Marcelo Nova, o Raul tinha morrido muito antes. Então ele conseguiu dar uma sobrevida ali, né, pro Raul.
0: Uhum.
1: Tanto é que eles fizeram shows,
0: uhum,
1: que o Raul tava visivelmente debilitado, mas debilitado no grau, cara, que dava dó de ver ele em pé, cara. Mas mesmo assim ele se manteve fiel ao propósito dele, né? E foi até o final. Foi, cara, eu vou falar assim, desculpa até a palavra, mas foi um fim bonito, cara.
0: É.
1: Porque ele conseguiu ir até o fim, até aonde ele queria.
0: É isso que eu ia falar pra você. Porque o Marcelo, eu entrevistei ele, tive essa oportunidade de entrevistar o Marcelo e eu ouvi da própria boca dele essa declaração, né? Ele deu um final bonito pro Raul. O Raul teria tido um final muito feio. Ele estava sem dentes, estava muito para baixo.
1: Ele estava debilitadíssimo, né, cara? Tanto é que essa música que eu pedi para você tocar depois aí, ele compôs numa clínica de reabilitação.
0: É verdade, é. Vai tocar já já. O Fê precisa se despedir da gente. E nós vamos tocar Canceriano Sem Lar. E logo depois a música do Murilo. Alô, professor Murilo. Vamos tocar agora, Canceriano Sem Lar e Kiss Rock and Roll.
1: Não esquecemos não, professor.
0: Não esquecemos não, hein?
1: É que a gente começa a conversar aqui, tá anotado e vai pulando.
0: É, mas é legal a gente falar bastante de Raul, porque é um personagem importante da programação, muita gente gosta. Outro dia eu tava falando com um cara que eu acho que ele não gostava do Raul. É porque eu publiquei qualquer coisa do Raul, falei qualquer coisa, e ele falou, não no nosso grupo, mas na internet, ele falou... É, eu não gosto do Raul, alguma coisa assim, o Raul não sei o quê, porque ele era um cara que ficava jogando com as palavras. Ué, cara, a habilidade dele era o seu vocabulário, cara, ele tinha habilidade de usar as palavras da maneira que quisesse.
1: Como eu digo, era verborragia.
0: É,
1: né, cara?
0: Então, tem uma frase dele que diz assim, dos olhos, né, os olhos... velhos, né?
1: Eu sou os olhos do cego e a cegueira da visão.
0: Não. Você pode ver o novo...
1: Ah, com olhos velhos.
0: Como é que é? Você pode ver o novo com os seus olhos velhos ou com olhos novos. É preciso ter olhos novos para ver o novo. Você não vai ver o novo com olhos velhos.
1: É que, na verdade...
0: É muito louco isso, né? Muito legal.
1: A gente tava falando sobre isso hoje cedo na reunião da minha empresa, né?
0: Aham.
1: Nós que somos mais velhos,
0: uhum,
1: a gente enxerga o novo e a gente faz de tudo para se adaptar. Mas os novos, com os olhos novos deles, não enxergam o velho.
0: É verdade, mas não tenha dúvida. Talvez isso seja uma coisa de geração em geração. Acho que todas as gerações talvez sejam assim.
1: É, cara.
0: Eu era assim, eu acho.
1: Infelizmente, cara.
0: Assim.
1: É uma reflexão que eu tenho bastante. Porque, assim, eu trabalho num ramo de manutenção, certo?
0: É.
1: Eu sou um técnico e um mecânico de manutenção.
0: De ar-condicionado.
1: De ar-condicionado, de refrigeração pesada também.
0: Isso.
1: Eu mexo com câmaras frias.
0: Não ar-condicionado de casa.
1: Não, é, com restrição eu mexo também, brava, né? Mas eu mexo com câmara fria, com ar-condicionado central, coisa do tipo.
0: Isso.
1: E essa profissão nossa de manutentor, ela vai acabar. Porque ninguém quer aprender. Ninguém quer trabalhar no pesado.
0: Você falou uma coisa importante, cara. Isso é uma coisa que não vai ser substituída por uma inteligência artificial. Tem que ter alguém fazendo,
1: inclusive,
0: cara.
1: Teve uma cliente minha que deu risada, cara, mas eu não pude resistir na hora.
0: Não é que vai acabar, vai ficar cara a
1: mão de obra. E eu vou poder cobrar o valor que eu quiser.
0: Exato,
1: cara. Porque não vai ter ninguém pra fazer.
0: Não vai ter ninguém pra fazer.
1: E eu fiz uma brincadeira assim, não. Foi até algo pro rapaz pensar. Eu tava com um ajudante... E ele pegou e falou assim, nossa, mas nós vamos ter que ir lá no sol mesmo? Aí eu peguei e falei assim pra ele, cara, se você não quiser trabalhar no sol, tem um ramo que tá crescendo muito. Ele falou, qual? Eu falei assim, vai trabalhar de manicure.
0: É, manicure?
1: Aí a minha cliente não aguentou e começou a dar risada.
0: Sem desfazer das manicures, hein?
1: Não, é porque vai trabalhar na sombra, vai trabalhar dentro de um salão.
0: É.
1: Porque, cara, se você não quer trabalhar no sol, né?
0: Mas,
1: entendeu? Então é assim, cara, o novo não enxerga o velho.
0: Os meninos novos que têm vontade de aprender vão ganhar bem. Isso porque não vai ter tanta gente.
1: Vai ter mão de obra especializada? Vai, mas vai ter muito pouca.
0: É.
1: E você vai poder cobrar o valor que você quiser.
0: É. A maioria hoje quer ser youtuber. Quer ser
1: exatamente.
0: Youtuber, né? Então, youtuber.
1: Então, e, só que eles não. Eles,
0: né?
1: Só que é o seguinte, eles têm que pensar numa coisa, que pra eles poderem ser youtuber, tem alguém que tem que estar lá fora pra internet, pro sinal da internet, na casa dele.
0: Exatamente.
1: Então a manutenção vai ser cara.
0: Exatamente.
1: Então eles não querem trabalhar no sol, eles vão ter que ganhar muito bem pra pagar a gente que tá lá fora.
0: Exatamente.
1: Entendeu? A realidade é essa.
0: É. E olha o seguinte, é melhor estudar um pouco, porque se youtuber não dá certo e 99% não dá. Se o YouTube não dá certo, você vai ter que trabalhar de alguma forma, velho.
1: É, YouTuber vira Uber.
0: É, vira Uber. É, não, eu acho que Uber hoje é um trabalho super legal. Nossa, eu vejo cada figura legal trabalhando de Uber. Eu tomo muito Uber, né, porque tô sem carro há 5 anos, desde a pandemia. Então eu tomo muito Uber para ir para onde eu for. E eu vejo cada figura legal hoje fazendo Uber, cara. É, sabe, pessoas que estão fazendo Uber como um segundo trabalho, né. Eu acho que também porque não está faturando tão bem o Uber, né?
1: Não, mas... o Uber deu uma caída boa de ganho.
0: É, mas é muito digno, um trabalho muito legal.
1: Eu mesmo fiz um pouco de Uber na pandemia.
0: É,
1: fiz, cara.
0: É. A pandemia acho que a gente teve que se reinventar.
1: Eu me reinventei várias vezes.
0: Eu também, cara.
1: Mas assim, não me arrependo de nada.
0: É.
1: Tudo que eu aprendi, eu utilizo hoje em dia.
0: É. Olha, se a gente pode dar uma dica para uma pessoa mais jovem assim, porque você está com 4.7. Eu estou com 64, né? O Fernando, pô, jovem ainda, está no ápice da sua força. Mas eu queria dizer, esses trabalhos de técnico, no caso, inclusive, técnico de ar-condicionado, é um trabalho que, assim, a pessoa pode sobreviver dele, né, Fernando?
1: Não, dá para dar tranquilo.
0: Né? Um trabalho que você pode investir em conhecimento, em querer conhecer, em pagar o preço que você tem que pagar para conhecer, para tornar-se um auxiliar e depois... porque certamente você vai ter trabalho, não vai ter uma inteligência artificial que vai lá consertar o ar-condicionado da empresa
1: não
0: que
1: vai.
0: Você trabalha, saca? Não vai mesmo. Subir lá no sol, lá tal, pela escada, como é que é, Fernando?
1: Escada marinheiro.
0: É, escada de marinheiro que chama?
1: Escada marinheiro.
0: Marinheiro?
1: É.
0: É o seguinte, brother, deixa eu te contar essa. Eu não sabia que o Fernando fazia esse tipo de coisa. Ele, quando vai subir lá no topo de um prédio para fazer a manutenção, não pode ir pelo elevador.
1: Não, é você até certo local você vai pelo elevador.
0: Ah, é?
1: E depois as áreas técnicas externas. Dependendo de cada situação, é um tipo de acesso que você tem.
0: Não dá então, medo, não? Não dá medo, não?
1: Cara, eu não tenho medo de altura.
0: É
1: eu
0: mesmo?
1: Tenho medo de cair.
0: É que nem o Keith Richards falava isso, né? Você tem problema com droga? Ele falou, não tem problema com droga, não tem problema com a polícia. Com a droga não tem problema nenhum. Mano. Então, assim, não tenho medo de subir, não. Tenho medo de cair. Ó.
1: Galera, eu vou ter que me retirar. Vou deixar vocês aí com o morcego.
0: É isso aí. Você vai trabalhar em Bauru hoje?
1: Vou trabalhar em Bauru. Aqui, né? Estarei estarei na noite de Gotham hoje.
0: Uhum.
1: Morcego, mais uma vez, cara.
0: Legal, obrigado.
1: Prazer, cara. Esse bate-papo.
0: Pô, que legal.
1: Toda vez que eu venho aqui, cara, eu sempre me divirto bastante.
0: Pô, que legal.
1: É bacana poder interagir com a galera no grupo, soltar os pedidos. Obrigado, Heavy, por falar que somos eficientes.
0: Convida aí o Fernando para vir mais vezes. Eu já convidei várias vezes. O Fernando precisa vir aqui uma vez a cada mês, aqui, uma a cada 15 dias, um mês.
1: Sim.
0: A gente fazia sábado à tarde, ficar aqui tocando música pra galera e trocando ideia. É
1: sábado,
0: uma barata.
1: Sábado à tarde.
0: Falar muito do Raul Seixas.
1: Dá pra falar, a gente fala muito de tudo,
0: de
1: né?
0: De tudo, né?
1: E música, quem tá aqui gosta de música, então dá pra gente falar sobre tudo, dá pra gente expandir bastante.
0: É isso aí.
1: O leque. Morcego. A parceria meu, nossa, cara, três irmão. Anos seguidos aqui no estúdio comemorando aniversário.
0: Que felicidade você aqui, cara.
1: Cara, eu fico feliz demais também. Às vezes eu negligencio um pouco as visitas.
0: Não tem nada disso. Você tem que dar prioridade ao que é prioridade. Sua vida particular, seu filho, sua família, seu trabalho e tal. A rádio vem lá no final dessa lista.
1: Não, no final não.
0: Eu agradeço demais o convívio, a amizade, a confiança que você tem em mim, no projeto. Agradeço demais por você estar no grupo incentivando as pessoas. Às vezes eu não estou lá no grupo, mas eu sei que, poxa, tem pessoas que eu amo de paixão e que estão lá sempre policiando tudo que acontece. Então eu agradeço demais você estar junto com a gente. E é o seguinte, vamos rolar então de sair da sua música. E logo depois entra a música do professor Murilo.
1: Professor Murilo.
0: Canceriano Sem Lá?
1: Canceriano Sem Lá.
0: Isso.
1: Canceriano. Clínica Tobias Blues.
0: Esse foi o primeiro blues que ele fez, não foi?
1: Não.
0: Não foi o primeiro?
1: Não, não foi.
0: Mas ele ficou emocionado ao fazer esse blues, hein,
1: ele
0: cara?
1: Ficou, cara. Porque, bom, ele estava em recuperação, né, cara?
0: Ele estava na Clínica Tobias. Ele cita isso na letra, né?
1: Sim, por isso que o nome da música também é Clínica Tobias Blues, né?
0: E ele ligou para a mulher dele, ele estava no borracheiro, né? Alguma coisa assim.
1: Tem uma música, que você falou agora da clínica, né? Tem uma música também dele, chama Check Up.
0: Ah, é?
1: E essa música também caiu no pente fino, vamos supor, da censura.
0: Poxa.
1: Porque na música ele fala nome de remédios que ele tomava. E aí ele inventou nomes, né? Ele não desistiu da música. Ele, tipo assim, em vez de ele falar de Ampax, ele falava Killing Drops. Então ele inventou, alguns nomes pra colocar na música e a música. Aí ficaram duas versões da mesma música.
0: Caraca!
1: Entendeu? Depois, se você quiser dar uma conferida, a música chama Check Up.
0: Ah, que curioso, hein? Bom, vamos ouvir Canceriano Sem Lá, né? Que é uma música feita enquanto ele estava lá na Clínica Tobias.
1: Clínica,
0: né?
1: Tobias.
0: E que o nome da música também se chama Clínica Tobias Blues, né?
1: Exatamente.
0: É isso aí. Essa música aqui é uma homenagem ao nosso embaixador Fernando, que está indo embora. O Fernando, um parceiro incrível da Morcegão FM. E logo, você que está ouvindo ele pela primeira vez, vai ouvi-lo outras vezes por aqui. Eu espero que breve. Beleza, Fernando?
1: Let's
0: Quer levar
1: rock
0: umas coxinhas? Quer levar umas coxinhas?
1: Não, tá tranquilo. Bruce, obrigado.
0: Valeu. Rolando Clínica Tobias Blues.

música do Wababluba Bambum, de 87. Nós ouvimos Al Seixas, ouvimos Clínica Tobias Blues, também conhecida como Canceriano Sem Lá, né? Ou ao contrário, Canceriano Sem Lá, conhecida como Clínica Tobias Blues. Essa música é maravilhosa, sensacional, é um trabalho incrível do Raul Seixas, e acabou de sair daqui um grande colaborador da Morcega FM, né? Que conhece tudo sobre Raul Seixas, e é uma delícia falar sobre Raul Seixas, é muito gostoso falar sobre Raul Seixas, é o nosso Elvis Presley, né? O nosso Elvis Presley, nosso rei do rock, né? Nós temos uma rainha que é a Rita Lee, certamente, e certamente o Raul Seixas é o nosso maior representante do rock, né? E uma delícia falar sobre isso, né, Fernando? Obrigado, Fernando Embaixador, um grande beijo no coração, meu irmão. Obrigado por estar aqui. Eu fiquei muito feliz de te ver. E o Fernando está sempre junto, sempre pronto, sempre ajudando, né, Fernando? E eu agradeço muito, de todo o coração, cara. E é muito legal quando nós estamos juntos, a gente se dá muito bem. O Fernando é um cara que se dá bem com todo mundo, né? Porque é um puta cara legal. A gente se dá muito bem. E combinamos aí que de vez em quando vamos fazer um ao vivo aqui na Morcega FM. Já havíamos conversado sobre isso, né, Fernando? Mas não deu certo. Pelo menos de lá para cá. Agora eu dei uma liberada no Fernando até um pouco maior, né? Eu disse a ele que ele pode escolher as pessoas para falar ao vivo com a gente, né? Então, no dia que eu e o Fernando estivermos ao vivo aqui, nós vamos convidar alguém do grupo, né? Certamente o Fernando terá convidado previamente, né, essas pessoas do grupo para falarem ao vivo na Morcega FM, né? E acho que vai ser muito legal. E, claro, num sábado à tarde, tocar músicas, bater papo, trocar ideias, acho que vai ser muito, muito legal. É o seguinte, eu preciso de alguns minutos a mais aqui para colocar em ordem aqui o estúdio. E o que eu vou fazer? Eu vou rolar uma música, a música do professor Murilo, né? E vou tocar também a música do Marcos Luthiers, para me dar uma folga aqui melhor, né? Bom, deixa eu ver aqui. Agora sim, eu estou acessando aqui a mensagem do Marcos Luthiers. Bom, gente, como eu disse hoje, né? Nós estamos num horário mais tranquilo. A gente não está com aquele apavoramento todo, né? De ao vivo durante a semana, né? Então, a gente está, assim, na buena, mas muito tranquilo mesmo aqui. Normalmente, né? A nossa transmissão, ela é um pouco mais perfeita, assim. Mais dinâmica e tal, né? E nesse momento, são momentos que eu gosto de imprimir uma velocidade mais suave, é uma velocidade onde a gente está aqui trocando ideias mesmo, com amigos muito antigos, né? Amigos que nos ouvem há muito tempo. Então eu vou já falar com você que está no grupo e vamos tocar um monte de músicas hoje. Eu queria chamar a atenção do Alexandre. O Alexandre, que é pai do Alexandre também. Temos uma mensagem dele de áudio. Alexandre, vou colocar já sua mensagem. Vou pedir a você que tenha só um minuto de paciência. É o nosso padrinho. Um novo padrinho da Morcega FM, que é o Alexandre. Obrigado de coração, Alexandre, pela mensagem. Vou colocar a mensagem já para você. Beleza? É isso aí. Eu queria agradecer o Márcio, né? O Márcio trocando a ideia com o Fernando, né? Fiquei feliz, Márcio, com essa troca de ideias. É muito legal quando a equipe está se falando. Eu fico muito feliz, cara. É isso aí. Obrigado, viu, Márcio? Deixa eu falar com o Marcos Luthiers. Marcos Luthiers está mandando aqui, ó. O Marcos Luthiers, padrinho amado da Morcega FM, querido da Morcega FM, um amigo pessoal meu também, né, Marcos? O Marcos Luthiers está falando aqui, ó. Parabéns, Moquego! Uhul! Cada segundo, diz ele aqui, olha, cada segundo e cada gota de suor valem a pena, né? Sem a sua perseverança, sem o seu carisma, nós estaríamos perdidos, diz ele aqui. Obrigado, Moquego, obrigado, Moquegão FM. É isso aí. Pode pedir música, velho? Lógico, você é meu padrinho, cara. Se pode pedir música, velho, pelo amor de Deus. Olha, ele tá pedindo um puta hino aqui, hein? Ele mesmo diz aqui, ó, vou pedir um hino. Perfect Strangers. Perfect Strangers. Pois é, eu tô improvisado aqui.
É o seguinte, e nós vamos tocar direto aqui do YouTube, porque tá improvisado. Mas não tem erro, cara. O estúdio é tão Perfect Strangers. Vamos lá. Perfect Strangers. Strangers. Agora sim. Aqui não tem erro, cara. Aqui é o seguinte, esse estúdio é o estúdio mais competente que existe no planeta. Talvez não seja o de maior qualidade do mundo, mas vou contar pra você, hein? Ele dá um calor no de maior qualidade, falou? É o seguinte, com certeza dá. Aqui, velho, mesmo assim desprovido de tudo que eu tenho aqui, eu tenho tudo. Bom, esse é Deep Purple Perfect Strangers. Deixa eu ver se eu tenho... Ela em alta qualidade, tenho, e ela já tá pronta aqui, ó, na mão, ó. Beleza? Vamos dar um stop nela. Por quê? Porque o padrinho Murilo fez um pedido anterior e eu ainda não atendi. Então agora vamos atender o padrinho Murilo, que pediu só Kiss. Só Kiss. Rock and Roll Night. É isso aí, estamos preparando aqui, padrinho. É isso aí. Olha, um grande beijo pra você que tá pegando essa transmissão agora. Opa! Tô agradecendo o padrinho Fernando, né? O Fernando, embaixador e padrinho da Morcegão FM, que acabou de sair daqui. Fernando, um grande abraço pra você, bom trabalho, cara. Boa semana, uma semana abençoada pra você, irmão. Obrigado de coração. É isso aí, você que tá pegando essa transmissão, esse stream, essa transmissão ao vivo, no meio do caminho, nós estamos ao vivo aqui na Morcegão FM, hoje meio improvisado e muito tranquilos, porque hoje é aniversário da rádio, hoje é aniversário da Kelly, né, a mulher do Bruce, hoje é aniversário também da Simone Herrera, a mulher do Wellington, e também aniversário da Morcegão FM. Tem um monte de gente fazendo aniversário hoje, cara. Mulher de padrinho da Morcegão FM.

sensacional. Um beijão no coração da Kelly, mulher do nosso padrinho Bruce, e também da Simone, a mulher do nosso padrinho Lueliton. Um grande beijo no coração de toda a família, viu? É isso aí, gente. Bom, agora vamos então ao som que tinha pedido o nosso padrinho, Murilo Lobo de Ataíde. Nosso padrinho Murilo, como eu disse, um dos primeiros padrinhos da Morcegão FM. Ele pediu um clássico do rock and roll. Ele pediu Kiss, Rock and Roll All Night. Let's go!

0: Nós ouvimos uma das maiores bandas do planeta, uma das maiores bandas do planeta azul. E quando a gente diz uma das maiores do mundo, a gente tá, assim, falando algo muito sério, né? Porque veja bem quais são as bandas que existem neste mundo, né? Nós estamos falando de Deep Purple, ouvimos Perfect Strangers, nós ouvimos também Kiss com Rock and Roll Night. É muito curioso, porque essas bandas estavam em atividade, por exemplo, o Deep Purple, Black Sabbath, Led Zeppelin, as bandas estavam em atividade, todas elas, ao mesmo tempo. E, ao mesmo tempo, existia, num outro lugar da Terra, num outro lugar do planeta, lá em São Francisco, por exemplo, uma outra sonoridade que era o inverso do que estava acontecendo com o Deep Purple. Deep Purple, Sabbath, Led Zeppelin. Do outro lado estava acontecendo o som de São Francisco com Janis Joplin, Grateful Dead, Crosby, Stills, Nash & Young, Creedence Clearwater Revival, que era outra pegada, mas não tinha nada a ver com esse som pesado. É ou não é? Nós estamos falando do som melódico de Janis Joplin, de Grateful Dead, de Crosby, Stills, Nash & Young, de Creedence de John Fogerty, de Tom Fogerty, dos dois irmãos que foram importantérrimos para o Creedence Clearwater Revival e que fizeram tanto sucesso, não é? Mas é muito curioso que essas sonoridades coexistiam. Nós estamos falando, então, de Led Zeppelin, de Purple, Black Sabbath, trabalhando e lançando álbuns no mesmo momento. Estamos falando também de Janis Joplin, Creedence Clearwater Revival, Crosby, Stills, Nash & Young e Grateful Dead, certo? Anos depois, alguns e não muitos, ali nos anos 70, ali 77, 75, 70 e tantos, né? Havia uma outra sonoridade agressiva e uma outra sonoridade melódica coexistindo. Nós estamos falando então do punk rock que estava coexistindo com o Dire Straits. O Dire Straits, cara, era um som melódico, suave, bem tocado, algo que até um maestro vai apreciar, vai achar bonitinho, né? Um maestro, grande maestro, não, é muito bonitinho, Dire Straits, muito bonitinho. Agora, você põe um punk rock, velho, você põe, assim, vamos falar de Ramones, que é pra todo mundo entender, né, aquele... É muito louco, né? Então, os dois também coexistiam. Isso significa que tem mercado para todos e mercado para tudo. Não adianta alguém falar, ah, só isso aqui, só isso que vai vingar. Não é só isso que vai vingar, não. Pode ser que outras coisas vinguem também. Esses pedidos aqui que geraram esses comentários tão gostosos, né? Foram feitos pelo Murilo, o professor Murilo. E o outro foi feito pelo Marcos, né? Marcos, um abraço. Murilo, um beijo no coração. Muito obrigado, tá? Olha, deixa eu mandar um abraço aqui pro Alexandre. O Alexandre é da cidade de Bauru, tá certo? E é nosso padrinho novo da Morcegão FM. Queria agradecer muito, Alexandre, por estar com a gente e por apoiar o projeto, né?
1: Chiquito, salve, Zoinho, salve. Feliz aniversário da Rádio Morcegão FM.
0: Obrigado,
1: que Alexandre. Que legal, 18 anos de rádio.
0: 17, você
1: não... Vida longa, que é o Alexandre Fagundes, Alexandre Costa Fagundes. De Bauru.
0: Alexandre.
1: Que legal, logo estaria aí na Bate-Caverna com
0: verdade.
1: Mais dois membros... Patrocinadores, né?
0: Apoiadores,
1: da rádio,
0: né?
1: Mais dois colaboradores
0: da
1: rádio.
0: É verdade.
1: Mais dois padrinhos da rádio.
0: É verdade.
1: Legal. Eu quero pedir Shouting Time do The Purple.
0: Opa, viva! Que legal.
1: Depois,
0: que legal.
1: Alexander the Great, Iron Maiden.
0: Deixa eu anotar aqui. Alexander the Great com Iron Maiden, e a outra eu não peguei, pera um pouquinho só, vamos pegar aqui a voz dele aqui, porque aqui não falha nada, velho.
1: Shouting Time do The Purple, viva, time. E depois, Alexander the Great, Iron Maiden.
0: Time do Deep Purple, Child in Time do Deep Purple. e depois Alexander the Great com Iron Maiden. Tá. Ó, é o seguinte, Alexandre. Salve, Alexandre. Vai rolar agora, beleza? Já vamos colocar agora. Nós já colocamos o Kiss, essas daqui. Então, agora Iron, né, pro Alexandre. Iron e Child in Time. Porque o Alexandre, eu vou falar sobre você in time. E também depois... era isso, né? Beleza, era isso. Bom, é o seguinte. O Alexandre é padrinho da Morcegão FM e ele vem aqui dia 22 agora, desse mês. Dia 22 agora, eu vou ser entrevistado no dia 22 pelo filho do Paulo. Né, que é o Gustavo, é o filhinho dele. Ele vai vir aqui, vai me entrevistar ao vivo aqui na rádio. E eu também vou entrevistar ele ao vivo aqui na rádio. Eu não conheço ainda o meu padrinho Paulo e o seu filhinho Gustavo. E vai ser um prazer enorme conhecê-los, Alexandre. Vai ser um prazer enorme. Quem está me dando essa graça, essa bênção, é o Alexandre. Pai do Alexandre também. Né? E o Alexandre é de Bauru. E eu disse ao Alexandre, né, recentemente eu disse a ele, né, falei para ele, falei, olha Alexandre, nós trabalhamos com padrinhos, né, nós temos 14 padrinhos mensalistas, né, 14, e nós vamos fazer uma campanha para conseguir mais 6 padrinhos, nós vamos batalhar por 6 padrinhos agora, vamos mandar essa mensagem para todos os nossos amigos, nossos amigos colaboradores, as pessoas que estão no grupo da rádio, nós vamos batalhar por 6 padrinhos, né? E o Alexandre falou, mas isso eu já vou conseguir, ele falou, eu vou conseguir pelo menos 3, né? Eu falei, puxa vida, então eu queria agradecer de todo o meu coração, sabe, o apadrinhamento do Alexandre. Nós já éramos amigos, né? Eu já me lembro muito do Alexandre, o filhão dele esteve na Alemanha, me lembro muito bem disso, né? E a gente comemorou a chegada, a volta, né? Porque o Alexandre é um pai amoroso e tal, e apaixonado, claro, né? Como todo pai bom, né? Que era, ele queria comemorar a chegada e a gente fez uma festa. Tipo assim, a gente falou, né, Alexandre? Falamos aqui, comentamos, né, com muita alegria, tal, a chegada do Alexandre da Alemanha, né, e foi aí que nós fizemos uma certa amizade, né, Alexandre, aí ele veio visitar a rádio, veio aqui com alguns amigos e tal, e o Alexandre, então, se tornou padrinho e me trouxe essa boa nova. Então, dia 22 desse mês, às 18h30, eu vou recebê-lo, né, vou receber o Alexandre e também vou receber o Paulo, né, que é pai do Gustavo, né? E é o Gustavo que vai, como eu disse, me entrevistar. E eu vou adorar ser entrevistado, cara. Eu vou falar pra você, não dou essa colher de chá pra ninguém, hein? Ah, não dou mesmo, viu? Mas eu acho que vai ser legal essa entrevista, viu? Sabe por quê? Eu não gosto de dar entrevista, sabe? Mas como é uma criança, eu vou adorar, né, cara? Eu vou adorar. Vai ser muito legal saber quais são as curiosidades dela, não é não? Eu vou te contar uma coisa muito curiosa mesmo, que eu guardo muito no meu coração. Vou contar isso para o Alexandre, que eu não sei se está me ouvindo. Querido Alexandre, obrigado de coração. Obrigado a você, obrigado também ao papai Paulo, né, e ao Gustavo também, tá? Queria contar essa história que é muito curiosa, né? Havia um inventor muito famoso, muito conhecido, mundialmente conhecido, e ele dava aulas de matemática, né, para uma criança, uma adolescente, assim, uma criança, né? E alguém, e ele era rico, ganhava muito dinheiro e tal, e alguém perguntou para ele, falou assim, mas você, professor, como assim? Você é um inventor famoso, você está em todas as manchetes do mundo inteiro e blá, blá, blá. Como que você... Calma, filha. Como que você vai dar aula, assim, para uma criança? É um... né, querendo sugerir que aquilo era uma coisa menor, dar aula para uma criança, né? Um inventor famoso, rico, reconhecido, né? E esse inventor disse para esse cara... Você não tem ideia das perguntas que ela me faz. É isso aí, né? A curiosidade é tudo na vida, né? Até quando você chega num momento maduro da sua vida. É, se manter curioso é se manter vivo, é ou não é? Olha, muito obrigado a você que está me ouvindo aí, sintonizado na Morcegão FM. Agora nós vamos rolar dois sons. Nós vamos ouvir Iron Maiden com Alexander the Great. Nós vamos ouvir também Deep Purple com Child in Time. São as duas que estão anotadas aqui. E eu vou ver quais mais vamos rolar agora. Bom, deixa eu ver aqui.

0: Tô demorando. Marcos Nutier. Marcos, tô demorando aqui pra entender o que tá acontecendo aqui, cara. Caramba, velho. Quem é que mandou a mensagem aqui? Foi a Águia? Agatha? Gente do céu, como esse mundo tá automatizado. Santo Pai. Bom, muito bem. É, você tem que explicar em palavras, Marcos, porque eu sou incompetente para dizer o que está acontecendo aí, você entendeu? Explica em palavras para a gente, Marcos, e na volta da próxima música eu vou contar isso, porque é realmente inacreditável. O mundo que nós vamos frequentar é muito diferente do mundo que nós conhecemos, com faques. Não era fax, era faques, taques. É, você ia lá, tomava um taques, depois você passava um faques. É, brother. Olha, um abraço pro Alisson. Alisson Papali, obrigado de coração. Alisson, um beijo no seu coração. Uma boa semana pra você, uma semana abençoada aí pra você, viu, Alisson? Obrigado sempre pelo carinho que você tem com a Morcegão FM, tá bom? É o seguinte, o Alisson mandou uma mensagem de ano novo, de feliz aniversário, né, cara? Deixa eu ver, ela não tá aqui disponível a mensagem? Tá aqui, olha. Vamos ver se a gente consegue ouvir aqui a mensagem do Alisson.
1: Família Morcegão, forte abraço. A minha história é com a rádio, né? Pra gente comemorar os 17 anos dessa rádio incrível. A minha história com ela começou em 2016. Eu tava num trabalho, trabalhava numa empresa de monitoramento de alarmes. Tava lá na sala de monitoramento. E trabalhava das 7 da manhã às 7 da noite, era num domingo, ali no Rádiosnet, pesquisando e tal, rádio, cheguei tocando uma sonzeira, eu me lembro até hoje, era Ozzy Osbourne, Iron Man. Marcou, né? Marcou, depois começou outra música boa, falei, porra, essa rádio é diferenciada. E por aí veio. Aí vim ao longo dos anos escutando a rádio desde 2016, indicando ela, né, fazendo propaganda da rádio para as outras pessoas. Muitos conheceram por mim essa rádio. Eu fiz com o maior carinho. Tem alguns padrinhos aí, com certeza. Tem gente que ouve, não é padrinho. O padrinho mais conhecido aí que eu trouxe para a rádio é o Rodrigo Zanatelli, aqui de Virgínia, meu brother. E desde então eu venho escutando a rádio, né? Conheci em 2016, são 10 anos ouvindo a rádio, sem cansar e fazendo amizades. Essa rádio incrível, é a melhor rádio web pro nosso estilo, acredito, né, de rock blues, é a melhor rádio web que existe nesse mundo. Eu desejo muitos e muitos anos de vida a Morcegão, ao nosso boss Moquego, Renato Chiquito, que foi idealizador dessa ideia incrível e que é um cara muito inteligente, que tem ideias incríveis, chamadas incríveis, né? A rádio é tudo de bom. Essa é a minha história. Grande abraço a todos. Feliz aniversário, Moquegão FM.
0: Valeu.
1: Que venham muitos e muitos e muitos outros.
0: Obrigado, viu? Obrigado, Alisson Papali. Muito obrigado de todo o coração. O Alisson Papali, como ele disse, é verdade, é responsável pela chegada do Rodrigo, né? Nosso padrinho também. Muito obrigado de todo o coração, Alisson. Obrigado pelo carinho, obrigado pelo apoio, a Morcegão FM. É isso aí, Alisson, nosso padrinho querido. É isso aí. Bom, gente, é o seguinte. Hoje, você que está pegando, vamos falar agora com Cláudio Souto. Agora você. Escrevendo aqui para o Cláudio Souto. É isso aí. É o seguinte, hoje é dia 13, aniversário da Morcegão FM, 17 anos de vida. Olha, 17 anos não são 17 dias, 17 anos são muitos anos de vida, muitos dias trabalhados. Ninguém estaria aqui fazendo nada nessa Morcegão FM se não fosse um cara chamado Gergolé. Nós temos... todas as pessoas, claro, são muito importantes aqui na Morcegão FM. Todas as pessoas. Não há uma pessoa que seja mais importante que a outra aqui na Morcegan FM. Não há, com toda sinceridade, não há. Mas tem um cara que durante todos esses anos trafegou comigo. Nós estivemos juntos durante todos esses anos e nós enfrentamos todos os problemas do mundo, mas nós também, acho que nós também rimos, né, juntos. Muitas vezes, eu pelo menos chorei junto com Guergolé muitas vezes. Nós tivemos momentos muito difíceis e momentos maravilhosos, mas nós nunca nos separamos. Eu e o Guergolé temos uma ligação espiritual muito forte, assim. Quando ele chegou, o Guergolé, o André Guergolé do TI, ele pouco aparece aqui, mas quando o André chegou, ele certamente não vai ouvir isso que eu estou falando para você, porque raramente ele está ouvindo a rádio, porque ele ouve bastante, mas ele tem muitas ocupações, né, cara? Então, quando o André chegou, a gente, a rádio tinha dias de vida, semanas de vida a rádio. E a rádio ficava 4 dias fora do ar, porque não tinha manutenção técnica. Então, quando saía fora do ar, ficava 4 dias fora do ar. Imagina você, a Morcegan FM sair fora do ar hoje e voltar lá para quinta, sexta-feira de volta, né? Era assim, cara, os primeiros dias, porque não tinha manutenção técnica. E aí ele entrou em contato nos primeiros dias da Morcegan FM, perguntou se precisa de ajuda. E eu disse o que eu vou falar para você agora, disse para ele. Foi um anjo da guarda que te mandou, porque eu estava pensando até em parar, falei para ele. Porque por uma rádio no ar, com meu nome, que fica saindo do ar e não volta, né? E aí, então, eu disse para ele, olha, quando a rádio sai fora do ar e fica um dia fora do ar, a audiência zera. Isso significa que depois, para a audiência atingir o mesmo pico, demora semanas para ela atingir o pico novamente de audiência, porque ela zera. No momento em que a rádio zera a audiência, demora muito depois para voltar ao pico normal de audiência. Então a gente estava nesses períodos, né? A rádio saía fora do ar, depois voltava, depois saía fora do ar, depois voltava.

0: né? Então, quando eu me ausentar, ele vai tomar a decisão de continuar ou desligar. Porque tudo isso aqui pertence à equipe e a ele. Então, é ele o cara, sabe? O André Gergolé é o cara que vai, no final das contas, ou desligar a luz ou mantê-la acesa no momento em que eu não estiver mais por aqui, né? E você não acha que eu vou durar a vida toda também, olha lá. Olha só, vamos dar um pulo agora em Jaboatão dos Guararapes. Em Jaboatão dos Guararapes está o nosso padrinho Cláudio Souto, o diretor.
1: Boa tarde, diretor.
0: Boa tarde, diretor.
1: Boa tarde aí a nossos amigos.
0: Que legal
1: ouvir. Hoje, gente, só consegui me liberar para ouvir aí a comemoração agora.
0: Ah, hoje
1: tava
0: o dia.
1: Tava numa correria, tá subindo e descendo.
0: Uhum. Que bom, que bom, que bom.
1: E sexta-feira passada eu já entrei já no finzinho da aula também, não quis nem atrapalhar, porque já tava naquela hora lá de liberar
0: que legal,
1: o diretor.
0: Que legal.
1: Aí eu ouvi o finalzinho. Mas é isso aí. Tamo junto.
0: Tamo junto sempre. Obrigado, viu?
1: É quase 24 horas ouvindo.
0: Que legal, que legal.
1: Ouvindo a Morcegão.
0: Que legal, que legal.
1: E só contando uma historinha rápida de como foi que eu conheci a rádio.
0: Uh-huh.
1: Eu baixei um aplicativo daquele que vem em várias rádios do mundo, aí fui passando. Quando eu vi, eu digo, xixi, essa rádio aqui só toca o que eu gosto.
0: Ah.
1: Aí pronto, aí foi amor à primeira ouvida.
0: Que legal.
1: De lá pra cá, isso foi em 2018 mais ou menos.
0: Que legal, 8 anos.
1: Quando eu comecei com a loja aqui, eu queria ficar.
0: Que legal.
1: Botar uma rádio, um rock que ficasse aqui pra.
0: Acompanhar.
1: Pro dia a dia.
0: Acompanhar o
1: aí
0: dia
1: pronto,
0: a dia.
1: Caiu como uma luva.
0: Que legal, que legal.
1: Pronto, é isso aí. Já contei a mini história aí. E parabéns mesmo.
0: Obrigado.
1: Tamo junto sempre.
0: Obrigado,
1: Cláudio. Precisando aqui do amigo, é só obrigado, falar.
0: Obrigado.
1: Valeu,
0: obrigado.
1: Forte abraço.
0: Olha, falou com a gente o Cláudio. Cláudio de Jaboatão dos Guararapes. E o Cláudio está dizendo, olha, toca aí nessa data querida, Rush Bravado. Rush Bravado, já está anotado aqui. E tem mais gente que vai gostar desse Rush, viu? Tem mais gente que vai gostar desse Rush aí. Deixa eu ver aqui, o Marcos Nutiers mandou um áudio. E eu acho que explicando, espero, Marcos Nutiers. Porque eu acho que é uma conversa digital, Marcos Nutiers. Cláudio Souto, obrigado, viu? Obrigado pelo carinho, obrigado pela mensagem. E vamos ouvir já o seu Rush Bravado, ok? Cláudio Souto, de Jaboatão dos Guararapes. Falando agora com o Marcos Nutiers, o Marcos, ele me mandou aqui uma mensagem. O Marcos, ele tem um agente de IA, eu acho que é assim que a gente fala, né? Cuidando de um número de telefone da Morcegão FM. Nós temos um número de telefone que vai ser desligado e nós temos lá o Zoinho falando com as pessoas. Esse número vai ser desligado, fale com o Morcegão no outro número. Mas o Zoinho, ele tem um prompt. Ele tem um prompt de comando, né? Ele tem um prompt de orientação, né? E ele conversa com as pessoas, né? O Zoinho. Então, é um agente de IA, é uma inteligência artificial que conversa com as pessoas. E quando as pessoas mandam mensagem para aquele telefone, ela diz, olha, em texto, né? Esse telefone não existe mais, o Morcegão atende no outro número, né? Só que alguns telefones têm a Agatha. E eu acho que a Agatha conversou com o Zoinho. Os dois são agentes de IA. Vamos ver.
2: É, Mokigo. A Agatha mandou parabéns pelos 17 anos aí da rádio pro Zoinho.
0: É,
2: né?
0: Mole, cara. É mole.
2: E aí ele respondeu, ela se apresentou.
0: Uhum.
2: Falou, manda um beijo pro Mokigo. Aí ele respondeu de novo. Então, as duas inteligências artificiais interagindo. Os dois assistentes de IA. Então, é bem legal isso, cara.
0: Que curioso,
2: tecnologia.
0: Né, cara? Que curioso, né, cara?
2: E, né, graças a Deus, a serviço do rock and roll. É isso aí, meu irmão. Beijo no coração.
0: Sensacional.
2: Uhul! Uhul!
0: Sensacional, né, cara? Sensacional. É uma inteligência artificial falando com a...

0: A outra. É isso aí, Marcos. É louco, né? Explicar. Você já pensou um cara, Marcos, já pensou um cara que nasceu, que tava dormindo e acordou agora? É, um cara que tava dormindo, tava em coma, acordou agora, falou assim, o Zoinho tava falando com a Agatha. Ah, tá bom. Bom, gente, estamos com o aniversário de 17 anos da Morcega FM rolando. Agora vamos ouvir algumas músicas, né? Deixa eu ver. É, temos as músicas anotadas aqui, algumas músicas anotadas. É, uma é do Cláudio Souto e as outras duas são dos três padrinhos aqui. O Alexandre, o Paulo e o Gustavo, né? Essas outras duas músicas iniciais, tá? Vamos lá, então. Deixa eu mandar um abraço aqui pro pessoal do grupo. Vamos ler, logo que a gente voltar... a gente volta falando com o grupo e o WhatsApp, tá bom? Antes de encerrar a transmissão de hoje, tá bom? É isso aí, então vamos ouvir agora. E eu tenho que preparar, gente, porque nosso estúdio foi modificado, tudo modificado, algumas coisas deram certo, outras não deram. Iron Maiden, Alexander the Great. Here we go again. Algumas coisas deram certas, outras não. Já apareceu, The Great. Algumas coisas deram certo aqui na Morcega FM, e outras deram muito, mas muito errado mesmo, né? Mas você sabe, quando a gente faz a coisa com amor, com paixão, com carinho, com dedicação, com devoção, com a alma, não tem nada triste e não tem nada que tire o seu ânimo, nada. Tem coisas, sim, que tiram ânimo. O Fernando, embaixador, eu contei algo para ele aqui, que tiram o ânimo, mas tiram o ânimo, às vezes, por um dia. Tiram o ânimo, às vezes, por 2 dias, uma semana, mas não tiram o seu ânimo pela vida toda, não é? É isso aí. Olha, é o seguinte, meu padrinho Alexandre vai ouvir agora, então, Alexander the Great, esse tremendo sucesso... do Iron Maiden. Nós vamos ouvir inteirinha essa música que está tocando aqui de fundo, olha. Logo depois nós vamos ouvir Child in Time com Deep Purple e também Rush Bravado. Legal? Esse som aqui, Alexander the Great, é tão genial, tão maravilhoso, tão incrível, e ele só pode ser ouvido desde a primeira até a última nota. Não dá para cortar qualquer nota dessa música. Vamos ouvir com muita atenção e muito volume agora. Alexander the Great, Iron Maiden.
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0: Opa, tem a última nota e com volume no talo também aqui, viu, velho? Você não tem ideia. Bom, nós ouvimos agora o som de Rush, aqui na programação da Morcegão FM. Rush, ouvimos Bravado. Pra você, Cláudio, obrigado de coração por apoiar a Morcegão FM. Obrigado, Cláudio Santos. Nós ouvimos Rush aqui na programação da Morcegão FM. Desculpa, Cláudio Souto. Eu falei Santos, meu Deus. Cláudio Souto. Obrigado, Cláudio Souto, de Pernambuco. Nós ouvimos também dois sons que foram para o Alexandre. Nós ouvimos Alexander the Great, ouvimos também Child in Time, Iron Maiden e Deep Purple, né? Essas músicas maravilhosas, ouvimos até a última nota, da primeira até a última nota. Alexander the Great é demais, né, cara? Demais, muito. Aliás, as duas, né? As duas. Mas, enfim, as três, né? Que tivemos aí, não menos, né? Rush, né? Essas duas primeiras, então, para o Alexandre, para o Paulo e Gustavo também, beleza? É isso aí, gente. Deixa eu ver. Agora são 3 horas na Morcegão FM. 3 horas da tarde aqui na Morcegão FM. Uau! Here we go again. Onde estamos aqui no som, por que, que você não dispara? Por que, que você não dispara? Ah, resolveu disparar um bip agora, fi. Por quê?
1: Olha quem está ali, galera!
0: Sou eu mesmo! Olha, é o seguinte, você já percebeu que tem coisa nova por aqui, né? Tem coisa nova funcionando aqui, disparando bip. Olha, que coisa velha isso aí. Bip, meu Deus do céu. Olha, deixa eu mandar um abraço aqui para o André Luiz Martins Maia. O André Maia, assim como a Valéria, assim como o Marco Antônio e assim como o Washington, né? Os três são do jornalismo da Morcegão FM. Estou aproveitando para parabenizar você, André, né? A parabenizar também o André Gergolet, seu xará, né? O André Gergolet. Parabenizar também o Gutão, o Vitor Arantes, todos da equipe Morcegão FM, que estão lutando dia a dia aqui com a gente. Esse é um projeto colaborativo. É um projeto de um monte de gente. Né, André?
2: Boa tarde, Renato.
0: Salve.
2: Boa tarde a todos os ouvintes.
0: Boa tarde. Boa tarde.
2: Eu tô em trânsito, mas eu não podia deixar de passar aqui nesse momento histórico, né?
0: Verdade, é.
2: A rádio tá fazendo 17 anos, não é brincadeira, né?
0: É
2: tempo pra caramba.
0: É.
2: E a gente espera que continue, no mínimo, mais uns 17, né?
0: Opa!
2: Hoje é um aniversário triplo, né? É aniversário da rádio, é Dia Mundial do Rock, comemorado aqui no Brasil, né?
0: É
2: e
0: verdade.
2: Fora é 41 anos de Live Aid, né? Que
0: olha,
2: deu
0: que,
2: essa...
0: que boa lembrança!
2: Esse boom todo aí pra que a gente tenha esse Dia do Rock aqui no...
0: É verdade.
2: No Brasil, né? Eu tava ouvindo esporádico aí, eu peguei alguns pontos, eu ouvi você comentando sobre o começo da rádio todo.
0: Uhum.
2: Mas eu não sei se você comentou, se você lembra da primeira música que você tocou. Eu não sei se você já falou isso, eu excluí, depois eu peço pra ouvir de novo no arquivo aí pra ver. Mas eu queria saber dessa curiosidade, né? E o som que eu queria, cara, tocar era do Mother Love Bone. Eu queria ouvir Star Dog Champion.
0: Tá, deixa eu anotar aqui.
2: Ok? Feliz aniversário aí pra rádio, pra todos os outros ouvintes também que estão fazendo aniversário hoje. E um bom resto de dia aí, né? Uma programação muito boa e que bastante ouvintes aí adentrem aí pra fazer parte dessa comunidade.
0: Obrigado.
2: Tá ok, André? Morcegão?
0: Obrigado,
2: um
0: André.
2: Abraço, hein, cara.
0: Obrigado, André. Obrigado, parabéns pra você também, que faz parte da equipe, né, André? E muito obrigado de todo coração pela ajuda, né, que você e todos os integrantes da Morcegão FM, né, fazem essa rádio acontecer, né? Star Dog Champion, eu não ouvi o nome da banda, deixa eu ver aqui. Vamos ver.
2: Pra todos os outros ouvintes também que estão fazendo Dog Champion.
0: Hã?
2: O que eu queria, cara, tocar era do Mother Love Bone.
0: Mother Love Bone. Modern. Ok. Tá anotado. É a primeira música que nós vamos tocar agora, nessas próximas agora. Beleza, André? Um super abraço para você, obrigado pelo apoio, né? E parabéns para você, parabéns para toda a equipe Morcegão FM, parabéns para os padrinhos, né? Os queridos padrinhos que fazem a Morcegão FM existir, né? Parabéns para a equipe Morcegão FM, os ouvintes. Eu acho assim, eu considero de todo o coração que todo ouvinte, todo amigo que torce pela rádio, todo amigo que indica a rádio, é uma pessoa que merece os parabéns, né? É uma pessoa que está integrada e que está dentro do projeto, né? Quem indica, quem torce pela gente, quem vê com carinho nosso projeto, também merece os parabéns. Você que está me ouvindo, certamente merece os parabéns de todos nós. Muito obrigado de todo o coração. É isso aí. Bom, já temos uma música anotada aqui, que é a do André. Nós estamos encerrando a transmissão. É isso aí, eu estou encerrando a transmissão agora. Nós estamos no ar desde meio-dia, mais ou menos, né? Eu acho que meio-dia, não, 11 e pouco, né? Nós estamos no ar, eu posso te dizer, há 3 horas e 26 minutos. 3 horas e 27 minutos nós estamos no ar. Então, eu acho que a gente vai bater o recorde hoje, gente. Então agora, o que, que eu vou fazer? Eu vou anotar os recados, as últimas mensagens que vierem dos nossos amigos no grupo também. Você quer ouvir sua voz no grupo ou já mandou mensagem no grupo? Eu vou ouvir sua voz, assim como vou ouvir agora do Luiz Carlos, por exemplo. Salve!
3: Olá, Morcegão!
0: Salve, Luiz
3: Comecei
0: Carlos!
3: Comecei a acompanhar a Morcegão FM por volta de 2017.
0: Uhum.
3: Porque eu e a Maraci sempre fizemos umas viagens meio radicais.
0: Uhum.
3: Então pesquisávamos as rádios locais no aplicativo TuneIn Rádio.
0: Tá.
3: Para pelo menos falar um bom dia, obrigado, na língua local.
0: Uhum.
3: Aí, como toda pesquisa vem junto algumas uhum. opções de rádios, uhum. e junto, na época, apareceu a Morcegão FM.
0: Tá.
3: Aquilo me chamou a atenção, porque já tinha visto esse 9 na 89 e 15 FM.
0: Oh, que curioso.
3: No aplicativo, só mostra o logo da rádio. Então migrei para morcegãofm.com.br e descobri que era o Morcegão, aquele que morava na rua Antônio Clemente, no Jardim São Paulo.
0: Isso mesmo.
3: Onde eu também morava.
0: É mesmo, caramba.
3: O que cativa mesmo na Morcegão FM é a forma que você trata o ouvinte, de podermos participar ao vivo, isso não tem preço. Aprendendo, revendo e descobrindo com os outros ouvintes novas músicas e bandas. É muito legal.
0: É.
3: Parabéns e que venham muitos anos de rock and roll na Morcegão FM. Um grande abraço do Luiz Carlos e Maraci.
0: Poxa vida, que legal, hein, Luiz Carlos? Que legal, Maraci. Adorei ouvir a sua voz, adorei ouvir o seu depoimento. Achei muito legal, Luiz Carlos Maraci, achei muito legal você falar da Antônio Clemente, né? Pô, ali no Jardim São Paulo, né? Você sabe que volta e meia, Luiz Carlos, volta e meia, o Jardim São Paulo é tema de alguma conversa minha com alguns amigos. Eu tenho muitos amigos ali na Zona Norte. Isso é impressionante. Eu até, Luiz Carlos, uma vez acabei indo ali na... Não vou lembrar o nome da avenida, uma avenida que é muito conhecida na Zona Norte, que, pô, muito, muito conhecida. Brasleme. Ali na Brasleme fui convidado para comer um pastel na pastelaria da Dona Miquico. Luiz Carlos, Maraci, presta atenção. Eu fui convidado para comer um pastel na pastelaria da Dona Miquico. Ali na Brasleme, no começo, talvez, tem uma pastelaria da Dona Miquico. E eu comi lá um pastel. Claro que ela nem imagina falar da pastelaria da Dona Miquico. Eu acho, né? Mas enfim, são muitas pastelarias da Dona Miquico por aí hoje, viu, Luiz Carlos? Sensacional. Obrigado pela lembrança, pelo carinho que você tem com a gente. Obrigado de coração. E espero que outros anos possamos, né, estar juntos. Obrigado de coração, Luiz Carlos e Maraci. Tenham um bom fim de semana. Na verdade, boa semana, né? Hoje é segunda-feira. Para mim é sexta, né? Porque é o dia que eu mais entro no ar mesmo, né? Obrigado de coração. Deixa eu ver, tenho algumas vozes aqui, algumas mensagens aqui que nós vamos ouvir agora, né? Então, deixa eu só encontrar aqui todo mundo aqui, porque tá bem fácil aqui na programação aqui, eu acabo me virando e achando com facilidade, não tem erro. Eu, eu sou esforçado, sou um garoto esforçado, um menino esforçado, barbaridade. Bom, é o seguinte, a gente ouviu a mensagem do Alisson, né? Mas agora a gente vai ouvir outras mensagens aqui na programação da Morcegão FM. Deixa eu desligar aqui para poder ouvir com clareza, né? A gente está com o estúdio meia boca aqui, logo logo vai estar tudo montadinho, bem bonitinho. Nós temos aqui a mensagem do Rodinei, vamos ouvir.
4: Aê, Morcegão!
0: Salve, salve!
4: Parabéns pelos seus 17 anos, Morcegão FM! Parabéns!
0: Legal,
4: agradeço
0: legal.
4: Primeiramente aqui ao Renatão, fundador, idealizador desse projeto maravilhoso que sustenta os rockers desse país e de todo mundo.
0: Obrigado,
4: grande
0: cara.
4: Abraço aos Morcer Rocks, padrinhos, que ajudam a apoiar todo esse projeto, tá? Morcegão, muita criatividade, muito rock no dia a dia.
0: Obrigado, cara.
4: Um grande abraço a todos e, Morcegão, vida longa!
0: Sensacional. Sensacional. Legal demais.
4: Aê, Morcegão!
0: Isso aí, ouvimos, ouvimos. Peraí, deixa eu tirar a mensagem dele aqui.
4: Parabéns pelo seu...
0: Agora sim, legal. Obrigado, Rodney. Nós ouvimos a mensagem do Rodney, que mandou uma mensagem pra gente. Eu agradeço de coração, Rodney. Obrigado sempre pelo carinho, pelo apreço, né, com a gente. O João Reis também mandou uma mensagem.
5: Olá, ouvintes da Morcegão FM. Olá, Renato.
0: Olá, olá.
5: É um prazer grande ter essa oportunidade de falar esse tipo de depoimento nesse momento tão especial de aniversário. 17 anos da rádio Morcegão FM, na web rádio, né? Ah, essa rádio é muito especial, realmente, assim, e em particular, para mim, porque, primeiro, falar de como ela proporciona, assim, oportunidades para as pessoas se interagir, né, de forma tão saudável, né? E, assim, o que ela oferece de produção, de som, de alternativas, de rock, né, de blues, que é muito difícil achar em outra oportunidade, em outras rádios mesmo, em rádios que não sejam web ou web mesmo, né? E só que é além disso, né? Tem toda uma questão agradável de lidar, de interagir com os ouvintes, os padrinhos. Eu, particularmente, sou um padrinho, tenho orgulho de ser. E eu tive a oportunidade, eu não lembro exatamente quando, assim, como foi que eu, primeira vez que eu ouvi a rádio, mas eu lembro que foi em torno de 2012, 2013, né? Então a rádio era nova ainda, se for comparar, ela teria 3, 4 anos de idade. Mas me surpreendeu muito, porque, assim, as vinhetas são sensacionais, né? Onde a criatividade, é uma criatividade incrível que o Renato tenta passar para os ouvintes, né? É muito diferenciado. E é uma forma atrativa, realmente, de conseguir um público seleto. E realmente o público é seleto na Morcegão FM. E essa oportunidade de interagir foi só intensificando ao longo dos anos, né? De várias formas de programas, né? Atualmente, com esse programa Na Hora, que as pessoas realmente se manifestam, ficam à vontade para falar. Até mesmo de questões pessoais, talvez, que nessas oportunidades a rádio é até um escape positivo para as pessoas, né? Eu vou até usar uma frase recente da Lene, né, um ouvinte, que ela falou que a rádio é uma terapia. Realmente é uma terapia. É uma terapia que faz muito bem para a gente, né? E eu procuro sempre compartilhar a rádio com colegas que são do cenário do rock. Mas a rádio também, ela me trouxe grandes amigos, né? Amigos que não participam mais da rádio, assim, já contribuíram efetivamente com a programação da rádio. Grandes amigos, né? Que eu vou ter para sempre, eu acredito. E outros também, atualmente. Então, só tenho a agradecer, né, essa oportunidade. E parabenizar a rádio por esses 17 anos, que venham muito mais, o dobro, e quanto mais vierem. Renato, que vai conduzir, ele que sabe falar sobre isso, né? Mas enquanto ele estiver, vai ser muito bem-vindo tudo isso.
0: Obrigado.
5: Todo,
0: cara,
5: esse complexo de interatividade, de gratidão que os ouvintes têm para a rádio, para o Renato e vice-versa, que ele tão bem propaga, né? Para todos. Então é isso. Muito obrigado. Quero sempre estar ouvindo e contribuindo de alguma forma. Grande abraço.
0: Deus abençoe, João Reis. Deus abençoe você para sempre.
5: Olá, ouvintes da Morcego.
0: Está repetindo agora. Deus abençoe você para sempre, João Reis. Obrigado, obrigado de todo o coração por você estar apoiando a rádio, estar ajudando. João Reis nunca falhou, nunca falha. Está sempre junto, sempre torcendo junto, lutando junto, e é sensacional isso. Obrigado de todo meu coração, João Reis, pelas palavras, né? Eu encaro também da mesma forma, João Reis, encaro como uma terapia, mas no modo inverso, né? Sou eu quem é o paciente, entendeu? Obrigado mesmo. João Reis falou agora na programação da Morcegão FM. Deixa eu convidar agora uma outra pessoa para falar. O Marcelo Xisto vai falar com a gente. Eu agradeço de coração, João Reis. Agora, Marcelo Xisto.
6: Aqui é o Marcelo Xisto de Florianópolis.
0: Salve.
6: Ouvinte assíduo da Morcegão.
0: Salve, Marcelo.
6: E eu conheci a Morcegão FM no trabalho, né? Durante o trabalho eu sempre gosto de colocar o meu fone ali para escutar uma música. E pesquisando sobre rádios de rock, veio a sugestão da Morcegão FM e eu comecei a escutar, né, as músicas. Coincidentemente, durante ali os primeiros dias que eu comecei a ouvir, o Morcegão entrou ao vivo na programação, assim, um dia aleatório, assim. Uhum. E eu pedi uma música e ele respondeu, falou: poxa, um grande pedido aqui do Marcelo Xisto, de Floripa. E eu achei super legal essa interação, né? Então foi aí que começou a admiração, o carinho, né?
0: Pela, que legal.
6: E quando eu conheci a rádio. Bom, eu acompanho a programação porque eu acho que o que é bom nunca sai de moda, né? E através de rádio você escuta músicas que você não faz ideia de quem é o artista, né? Músicas que você escutou em um determinado momento da sua vida e passou anos sem ouvir, de repente você está escutando a rádio e pum, toca aquela música. Então traz uma nostalgia, né? E a programação da rádio Morcegão, ela é muito rica em história, né? Os programas, né? Os Corpos Celestes, Pastelaria da Mitico, Dose Tripla. Então, assim, esses programas são muito legais porque, além da música, eles vêm acompanhados de uma história, né? A minha lembrança marcante é essa, né? Que das primeiras vezes que eu escutei a rádio, né? O Morcegão entrou ao vivo, né? Consegui interagir com ele, pedir uma música, né? E depois comecei a participar dos programas ao vivo na sexta, na Hora do Padrinho. E durante algum tempo ali, eu decidi ser padrinho da rádio, né? Então eu sinto muito orgulho disso, né? De fazer parte dessa história, né? Acho que a música favorita é muito difícil, assim, de decidir uma, né? Mas eu acho que tem uma música que me marcou muito, que, assim, fazia anos que eu não escutava essa música, e era a música de infância, né?
0: Ah.
6: Eu lembro que eu escutava, assim, na minha infância, que era a música do John Vangelis, I Hear You Now.
0: Nossa, que
6: então,
0: legal.
6: Essa música, pra mim, ela é muito marcante. Então, por isso, eu vou escolher ela como favorita.
0: Que legal.
6: Vou deixar um recado aí pra toda a equipe, pra todos os padrinhos, né? Que continuem, né, conectados, vamos continuar fazendo parte dessa história aí.
0: Obrigado,
6: e não vamos,
0: cara,
6: deixar o rock morrer.
0: Obrigado.
6: E aproveito, cara, também para desejar ao Renato aí vida longa, rádio, né, os parabéns.
0: Amém.
6: Aí pelos pelos 17 anos.
0: Obrigado,
6: e que venha obrigado, muito Marcelo. Sucesso pela frente, né? E que a gente possa sempre tá tendo o prazer de escutar essa rádio tão incrível, de escutar a voz desse cara tão incrível que é o Renato. Então, um forte abraço a todos aí que fazem parte dessa história, né? Todos aí que contribuíram de alguma forma para esse projeto chegar tão longe, né? Que 17 anos é muito tempo, viu, galera? Então, eu deixo aí os meus parabéns e o reconhecimento a todos dessa rádio. Vida longa a Morcegão, vida longa ao rock.
0: Aqui é o... Poxa, que legal, hein? Que legal. Desculpa, gente, acabou tocando a campainha aqui, mas eu consegui ouvir a música que o Marcelo Xisto pediu. Opa, baixando aqui agora sim. Eu consegui ouvir a música que o Marcelo Xisto pediu, que foi I Hear You Now, com John Vangelis. Marcelo, que Deus abençoe sua companhia, sua bondade, entende? De acompanhar junto com a gente. Que Deus abençoe você para sempre. Muito obrigado, Marcelo, pela ajuda, pela amizade, pelo carinho que você tem com a gente. E que felicidade essa mensagem sua, cara. Puxa vida, que felicidade. É tão bom saber como a rádio é recebida por você, né? Então, a segunda música é a música do Marcelo, que é John Vangelis, I Hear You Now. Ok, bom... O Marcelo Xisto falou, querido por todos nós, estou desejando um beijo no coração, Marcelo, e agradecendo muito. E agora nós temos o Marcos Nuties, vamos ver se ele fala, peraí.
7: Bom dia, Morse Sisters, Morse Brothers,
0: será
7: pro
0: que é
7: nosso
0: essa?
7: Morse Father, Renato Moquegão.
0: Diga lá.
7: Família... Para falar do aniversário da Morcegão FM é complexo, cara. Falar da Morcegão FM é falar de amor.
0: É verdade.
7: Amor, mano. Pelo rock, amor pelo blues, pela boa música, pela amizade, por essa família meio doida, meio barulhenta, mas completamente apaixonada e muito unida.
0: Verdade, Marcos.
7: Eu tô um pouco emocionado para falar, né, cara, mas vamos lá. Eu conheço e acompanho o Renato Morcegão há muito tempo. Quem conhece o Renato sabe, ele não fala apenas de música, né? Ele sente a música, ele respira isso. Ele carrega no peito uma paixão verdadeira, aquelas que não se fabrica, né? Não se compra, não se imita. É uma paixão única e exclusiva. E a Morcegão FM nasceu justamente dessa alma, dessa paixão. Ela nasceu do coração de alguém que nunca tratou o rádio como um simples projeto, mas como uma missão. É uma missão de manter viva a chama do rock e do blues, valorizar quem ama a música de verdade, criar um lugar onde cada ouvinte, cada amigo, cada padrinho e cada parceiro se sentisse parte de algo muito maior. E é exatamente isso que a Morcegão FM se tornou, uma casa. Uma casa sem parede, mas cheia de presença. Uma casa sem endereço físico, mas com lugar garantido no coração de todos nós. É uma rádio que toca música, sim, mas que também toca lembranças, emoções, histórias, conta vidas. Ela toca amizades, ela toca essa família. Olha que coisa linda. Eu tenho muito orgulho de fazer parte dessa caminhada, eu tenho muito orgulho de ser amigo, irmão, fã, ser padrinho dessa rádio, que para mim é, sem sombra de dúvida, a melhor rádio rock do mundo. E eu não digo isso por exagero, não. Eu digo porque a Morcegão FM tem uma coisa rara, verdade. Ela tem alma, ela tem entrega. Ela tem amor. Tem aquele sentimento que a gente percebe na primeira música, na primeira vinheta, na primeira palavra do Morcegão no microfone. Renato, meu irmão. Caramba, é difícil chamar você de Renato, né, cara? Vamos lá, Moquegão. Parabéns, cara, pelos 17 anos da Morcegão FM. Parabéns pela sua dedicação, pela sua coragem, pela sua persistência. e por nunca deixar esse sonho perder a essência. Parabéns por cuidar desse projeto com tanto amor e por fazer de cada um de nós parte dessa história. Você não criou apenas uma rádio, você criou uma família. Você criou um refúgio para quem ama rock e blues. Você criou um lugar onde a música continua sendo tratada com respeito, paixão e verdade. Eu estou sendo redundante na verdade, porque, cara, essa rádio é demais. Que Deus continue abençoando a sua vida, a sua voz, a sua missão e a Morcegão FM. Que venham muitos e muitos anos pela frente aí, porque quando um projeto nasce com amor, ele não envelhece, ele vira legado. Então, vida longa ao Morcegão FM, vida longa ao rock and roll, vida longa ao blues e vida longa ao nosso querido Morcefather Moquegão. Meu irmão, receba meu abraço, minha gratidão, meu respeito e meu carinho. Tamo junto, hoje e sempre. Morcegão FM. Aqui na minha casa, a gente escuta todo dia, o dia todo. Moquegão!
0: Obrigado, Marcos.
6: Aqui é o Marcelo Chico.
0: Opa! Obrigado, Marcos Nutiers. Obrigado. Você não deixou aí que música que é que você quer ouvir? Ah, você já ouviu. Acho que já tocamos a música do Marcos, não sei. Eu queria dizer uma coisa para você, Marcos, que... Certamente é para você e para todas as pessoas que estão me ouvindo agora e que me admiram, porque tem gente que admira essa minha entrega, essa minha obstinação. É claro que essa obstinação nasceu das humilhações pelas quais passei, né? Mas lentamente elas se tornaram, sei lá, movimentos assim meio que divinos, né? E muitas vezes estou eu fazendo as minhas orações e conversando com o Pai Maior, né? E muitas vezes eu digo para ele, né? Que eu sou um homem extremamente feliz, extremamente realizado. Extremamente feliz. E, claro, agradeço pelo ar que respiro, agradeço pelo teto que tenho, claro, claro. Agradeço por tudo. Mas nos meus momentos de maior intimidade com o ser divino, eu digo para ele que nada no mundo poderia me fazer mais feliz. Nada no mundo me traria mais felicidade. Eu já sou um homem completo. Eu já sou um homem feliz. Eu sou completamente feliz. Duro, fudido,

nossos guardiões ou para estes seres iluminados, né? Que se eu tivesse um Rolls-Royce estacionado aqui na porta, cara. Por Deus. Se eu tivesse sentado dentro de uma mansão com 42 banheiros. Por Deus, tô falando para você. Se eu tivesse numa casa em Miami, brother, com carros, com um Air Diablo na minha garagem, eu duvido, mas eu duvido que eu estaria tão feliz e tão realizado. Então, quando as pessoas disserem para você o dinheiro não realiza, o dinheiro é importante demais, cara. Puta que lá merda, o dinheiro é importante demais. O dinheiro é importante demais para você encher a geladeira dos seus filhos, pagar a escola da sua molecada, dar um conforto para sua mulher, para a pessoa que você ama, não é? Para cuidar das pessoas que você gosta de cuidar. O dinheiro é muito importante. Mas ele sozinho não vai te deixar feliz, mesmo, cara. O que vai te deixar feliz é o que você faz e como você faz, seja o que for. Seja o que for, porque todos nós somos iguais. Todos nós só fazemos coisas diferentes. O meu amigo Washington, por exemplo, da Morcegão FM, é contador. Marcelo, do Espírito Santo, também é contador. São duas pessoas que trabalham na mesma área. Somos iguais, absolutamente iguais, só fazemos coisas diferentes, mas somos iguais, não é? Obrigado. Perfect Strangers foi a música que o Marcos ouviu. Obrigado, Marcos. Obrigado de coração. O Márcio está pedindo, deixa eu ver, At the End of My Days, acho que é isso. Deixa eu ver, trouxe o primeiro disco, Trouble, banda Trouble, White Metal. Cristão mais pesado, excelentes riffs. Deixa eu ver aqui. Agora sim, eu tenho um áudio do Márcio, né? Ele pediu o som do Supertramp com a vinheta, direitinho. Deixa eu ver quais são os áudios aqui do Márcio, né? Vamos encerrar ouvindo os áudios, né? Do Márcio, deixa eu ver. Deixa eu ver o que o Márcio fala aqui. Primeiro vamos achar essas músicas. Deixa eu ver aqui. Trouble, banda Trouble. Com At the End of My Days, vamos ouvir aqui. Esse som aqui que o Márcio está dizendo aqui, olha. Nós vamos ouvir agora nessa próxima lista de músicas, né? Essa banda se chama Trouble. O Márcio está apresentando para mim, porque eu não sei se você conhece. Eu ainda não conhecia a banda Trouble. A música se chama At the End of My Days. Deixa eu anotar aqui com calma. Vamos lá. É a terceira música, Márcio.

0: precisar desligar o som, porque eu tô na mesma máquina aqui, eu tô com essa dificuldade técnica, ainda o estúdio não tá alinhado, mas não tem problema nenhum. Vamos ouvir o Márcio.
1: Fala, Renato.
0: Salve.
1: Bom dia.
0: Salve, Márcio.
1: Tudo bem? Parabéns para Morcegão FM. Parabéns aí pelo seu esforço.
0: Obrigado, cara.
1: Cara, 17 anos. Depois que você resolveu trabalhar muito mais para a rádio, para a sua rádio. Né? E falando em esforço, eu já fiz um pedido, mas eu queria fazer um pedido para você.
0: Que legal. Para a
1: tua trajetória aí de rádio.
0: Obrigado, cara.
1: Para você colocar aquele som do Supertramp.
0: Tá.
1: Com a intro especial do Morcegão, do Churchill. Que teve aquela... Resolveu encarar, né? Todos os alemães, dizendo que aqui na minha ilha ninguém ia mandar.
0: Cara.
1: Então aí no seu, na sua bate-caverna, na tua rádio, ninguém vai mandar.
0: Cara.
1: Beleza? Um abraço, meu.
0: Obrigado,
1: felicidades aí.
0: Obrigado.
1: Pela rádio.
0: Obrigado.
1: Tamo junto nessa.
0: Tem mais um áudio do Márcio. Márcio mandou um abração pro Fernando, embaixador. Alô, Fernando. E eu tô vendo aqui uma foto linda.

0: Linda da família, Márcio, que legal, cara, que legal, que Deus abençoe vocês para sempre, viu? É o seguinte, o Churchill, né? Certamente você já deve ter ouvido falar, os amigos, né? O Márcio conhece bem a história da Segunda Guerra Mundial. Temos vários amigos da Morcega FM que são apaixonados também por essa história, né? É tão bonito, né? E Márcio, na verdade o Churchill era um bêbado inveterado, né, Márcio? Ele era um cara que gostava de beber barbaridade, o Churchill. Ele amanhecia, não bêbado, ele meio-dia e já estava bebendo. Meio-dia e já estava bebendo. E bebendo muito mesmo, né? Winston Churchill, o maior nome da história da humanidade. Ou talvez um deles, né? Pelo amor de Deus, talvez um deles, né? Mas ele bebia já meio-dia. Meio-dia já estava bebendo já. E ele dormia depois do almoço. Então, e o que era contra, né? Contra gosto da majestade, né? Da senhora, da vossa majestade, né? Mas enfim. É muito curioso, né, que o Winston Churchill, ele era um homem, ele era um narrador, ele era um homem de oratória muito forte, muito forte. E o Hitler sabia, né, que ele era capaz de movimentar as massas com aquela oratória dele tão visceral, tão imponente, tão impositiva, né? O povo, né, naquele momento, sofrendo, né, o bombardeio das bombas V2 de Hitler, né, que eram, na verdade, o pré-jato, né, os caras inventaram o voo a jato naquela ocasião ali. Mas, enfim, a Inglaterra estava sofrendo o bombardeio, né, de Hitler, então amanhecia com um monte de lugares explodindo e tal. E o Churchill, ele era um, assim, imagina, um homem de saúde muito frágil, né? Bêbado inveterado e um fumante inveterado. Fumava charuto, tal também, né? Mas enfim, não importa quais são os hábitos das pessoas. É o que eu quero dizer. Somos todos diferentes uns dos outros, e isso é que é o molho da vida, o tempero da vida é justamente esse, a nossa diferença. Né? Cada um tem um jeitinho. E o que importa é o que a gente demonstra amor pelo outro, aceitando o outro como ele é. A gente demonstra amor aceitando ele como ele é, não tentando mudá-lo, né? Mudando as pessoas, né? Mas isso é uma outra coisa, né? Deixa eu ver o que o Márcio fala aqui.
1: Salve Renato Chiquito,
0: Salve, salve, salve.
1: Renatão Moquego, meu brother, e o brother de todos os ouvintes, telenautas aí
0: Obrigado,
1: da
0: cara.
1: Morcego FM. Eu sou o Márcio, né, de Caça dos Coqueiros, mas sou do ABC originalmente, né? E lá no ABC, eu ouvia muito rock, né? Era mais jovem. Meus 12, 13, 15 anos, e naquela época eu já ouvia rock, procurava rock, era de Santo André, eu ouvia muito 97, 89, né? Nem tinha a Brasil 2000. E aquela época o sarrafo era bem alto, né? Tinha muita rádio de qualidade, muita programação de qualidade. E foi aí que eu conheci o Renato, na 89, no arquivo do rock. Eu gostava muito de U2
0: YouTube.
1: e eu era um ponto fora da curva, porque eu era roqueiro do heavy metal e tal, do punk ali, e gostava também de rock, de pop, de blues. E eu ouvia o arquivo do rock e ouvia 89, porque tocava de tudo. Aquela época era bem mais rock do que uma rádio estritamente comercial, né?
0: É verdade, é.
1: E ali naquela época o rock tinha muitos bons programas, né? As rádios eram muito
0: É
1: boas.
0: verdade, isso é uma
1: E
0: verdade.
1: foi aquela época que eu ouvi o Renato, né? Depois aí eu não tinha muito acesso à internet e fui achar o Renato no radios.net, né? Falei, peraí, eu conheço essa voz, né? E
0: Olha,
1: era a voz do.
0: que
1: A
0: curioso.
1: voz enfumaçada do
0: Rock
1: rock
0: and
1: and roll
0: roll.
1: falando lá. de Morcegão FM, Morcegão FM, aí comecei a ouvir, uhum. E a qualidade acima da média, né? Uhum. Como é que eu ia ouvir Jethro Tull, Aqualung ao meio-dia? Eu só ouvia na 97, nem na 89 eu não ouvia, a não ser em programa específico, né? E aí, fui ouvindo, ouvindo, a gente fez uma comunidade, entrei numa comunidade de WhatsApp da rádio também. É, uns ficaram, outros ou uns saíram, outros ficaram. Uhum. E agora eu consigo ouvir com mais frequência, né? E gosto de estar presente na, com o dia a dia da rádio, com a programação da rádio, com os toques, com todas as boas práticas aí da Morcego FM, que eu acho sensacional. E como a Lene me falou, e o João acabou de falar também, uhum. Para mim é uma terapia. Eu gosto de estar perto, eu gosto de ouvir.
0: Poxa, que legal.
1: E vou ouvir sempre, a não ser que Deus não queira mais. Mas, enquanto eu estiver aqui, enquanto eu puder ouvir, enquanto puder contribuir, a gente vai estar junto.
0: Obrigado, Márcio.
1: Beleza, Morcego. Um abraço para todos. Salve o rock, salve o Dia Internacional do Rock. Amém. Salve a Morcego FM.
0: Salve.
1: Um abraço, valeu.
0: Valeu, valeu. Obrigado, Márcio, obrigado a sua família querida. Um beijo na Carol, um beijo na Eloá e um beijo para a Heloísa também. É, terapia, com certeza. E terapia deste cara que está aqui falando com você também, com certeza. Eu acho que assim, durante a pandemia, Márcio, eu acho que eu teria enlouquecido se não tivesse a Morcego FM. Eu acho que foi assim, minha salvação mesmo durante a pandemia foi a Morcego FM. É claro que durante todos os momentos de dificuldade, a Morcego FM foi minha terapia, minha salvação, claro. Mas durante a pandemia, de repente você não tem nada para fazer e eu tinha uma rádio. Né? Então, foi muito importante nesse momento, mas para mim também funciona como terapia, Marco. Márcio, obrigado de coração. Daqui a pouquinho nós vamos ouvir, então, Trouble, tá? Esse pedido que você fez, tá? O anterior, que é Supertramp, nós já ouvimos, já tocamos agora há pouquinho aqui na Morcego FM, beleza? Uau! Oh yeah, baby. Here we go again. Bom, deixa eu agradecer muito, né, as pessoas que estão comigo nessa segunda-feira. Que dia especial e que dia diferente, né, gente? Que dia diferente. Muito obrigado de coração. Que foto linda, né? Da Carol, da Heloísa e da Eloá, as três juntas, né? Que foto linda, meu. Parabéns pra vocês, viu? Parabéns pela família linda que você tem, Márcio. É isso aí. Olha, um beijo no coração do Rodney, que mandou uma mensagem. Obrigado, Rodney. Um beijo no coração aí e parabéns para você também. Porque hoje os padrinhos estão comemorando também, né? É isso aí. Luciano de Santana e Paraíba, parabéns também para você, padrinho, querido. Aí, aliás, deixa eu mandar um alô aqui, dizer que hoje é aniversário da Kelly, a esposa do Bruce, e aniversário também da Simone Herrera. Aniversário da Simone Herrera, a esposa do Wellington. É isso aí, hoje também aniversário das duas, olha que legal. É isso aí. Olha, deixa eu mandar um abraço aqui para Rosana. A Rosana escreveu aqui, olha só. 17 anos de puro rock na veia. Parabéns, Morcegão FM. São 17 anos fazendo a trilha sonora da vida de quem ama blues, rock e música de verdade. Obrigado por manter o volume sempre no máximo, apresentar grandes clássicos e novas descobertas e provar todos os dias que nós somos a melhor rádio blues rock. Que venham muitos anos de riffs inesquecíveis, de solos arrepiantes e muito rock and roll. Vida longa, Morcegão FM, feliz aniversário. Long live rock and roll. Beijão, beijãozão a todos vocês que fazem parte dessa família. Essa é a mensagem da nossa querida Rosana Urbano, embaixadora da Morcegão FM. Obrigado, Rô. Um beijo. que bela mensagem, Rô. Que legal, que bela mensagem. Deixa eu ver aqui, olha. Tem uma mensagem aqui, eu vou preferir por esse computador aqui, porque senão eu não vou conseguir. Vamos lá, então. Deixa eu trazer aqui para esse computador, agora sim. Tem uma mensagem de áudio, vamos ver se tem mensagem de áudio. Ah, o Ricardo Rasta. Tem uma mensagem do Ricardo Rasta aqui, vamos ver.
2: Salve, salve, Renato.
0: Salve.
2: Salve, salve, galera da Morcegão.
0: Salve.
2: Nunca eu iria ficar de fora numa data dessa, tão querida, tão especial.
0: Obrigado.
2: Renato, parabéns, parabéns pelo que você proporciona pra gente, pelo que você entrega pra gente.
0: Obrigado, cara.
2: Eu tenho privilégio de trabalhar, vi de foto, ouvindo aqui a rádio, como faço todos os dias. Também eu trabalho confecção e estamparia. Só que lá em cima é que a estamparia eu fico sem computador. Aí eu não posso perder nada, hoje principalmente. Aí eu fiquei ouvindo pelo celular.
0: Que legal, Ricardo.
2: Vi de foto abaixo. Irmão, de coração, desejar tudo de positivo.
0: Obrigado, Ricardo.
2: Para essa data e para outras que virão, seguramente. É, essa rádio tem por hábito fazer amigos. A gente já troca ideia aqui pelo privado aqui com várias pessoas e é espetacular. É. Ótima vibração de todo mundo. Isso é lógico. A culpa é tua, Renato.
0: É.
2: Felicidade, irmão. Muita luz no seu caminho.
0: Amém, cara.
2: No caminho na rádio, amém, no caminho amém. De todos.
0: Puxa vida, muito obrigado.
2: Aqui do Rio de Janeiro, Ricardo Rasta, o vovô do Bento.
0: Vovô do Bento, cara.
2: Fiquem bem.
0: Obrigado, cara. Obrigado. Ricardo Rasta, sempre simpático e sempre exalando paz até pelos poros, né, Ricardo? Que Deus abençoe. É o seguinte, olha, até a voz dele é meio mansa, né? Tranquila, né? Obrigado, Ricardo. Que sensacional ouvi-lo. Obrigado, viu? De todo o coração. Agradecendo muito o Luciano, né? O Luciano mandando aqui os parabéns. Obrigado, viu, Luciano? Obrigado de coração. O Ricardo mandou uma foto aqui. É claro que vocês acharam que eu ia ficar de fora dessa, irmão, aqui. Deixa eu ver aqui o que diz aqui. O Marcos, que pena que a população do planeta é apenas 8,3 bilhões. E aí você pergunta, existe vida fora da Terra? Se sim, quantos bilhões houve, amor? Você quer ver? A melhor rádio, blog. Obrigado, Márcio. Ai, ai, caramba, que legal. Ó, o Tarcísio tá dizendo aqui, ó, demorei, mas cheguei. Queria muito estar aí, meu amigo, para te dar um forte abraço. Mas saiba que estou antenado aqui desde cedo. Parabéns para a melhor rádio rock do mundo. Obrigado, Tarcísio. Que Deus abençoe sempre você. Obrigado de todo o coração, Tarcísio. Sensacional, cara. Olha, o Josiel tá mandando aqui uma música do Rush, que acho que é Xanadu, né? O André tava me ensinando a falar, mas não prestei muita atenção. Foi ruim essa aula com você, André Maia. Acho que é Xanadu, eu falo Xanadu. Bom, mas talvez seja. Vamos ouvir o Rush com Xanadu, que foi um pedido aqui de um padrinho amado aqui, um padrinho querido da gente aqui, que é o Josiel, tá? Josiel, então, pedindo... deixa eu deixar já separado aqui, pra gente não perder de vista. Muito bem.

0: É muito legal, né? É muito legal. O Alec está ouvindo a gente. Alec, um grande abraço. Alec, a gente hoje está aqui mesmo na cidade de Bauru. Nós estamos aqui desde 2011 na cidade de Bauru, mas a rádio nasceu em São Paulo, né, cara? Onde eu morei por 30 anos, quase 30 anos. E eu estava falando, e é muito interessante isso, né? O Raul Seixas tem fãs espalhados pelo Brasil inteiro. Muitas pessoas que nos ouvem a rádio, vibram com as músicas do Raul, as covers do Raul. Isso é muito legal. Nós falamos agora pela manhã, quando entramos no ar, bastante sobre Raul. Eu e o Fernando, né, nosso embaixador, Fernando, né? E o Alec ficou tocado, né, mandou aqui a filosofia Raul Seixas, né? Fazes o que tu queres, há de ser tudo da lei. O amor é a lei, amor sob vontade, né? Pô, sensacional, né? Imprimatur, ele também falou, né? Que o Fernando me explicou um monte de coisas sobre o Raul Seixas. E o Alec aqui, né? Ele acabou falando aqui também, né? Acho que é Alexandre, né? Ele acabou falando também sobre, comentando, né, coisas do Raul. É impressionante, né, gente? Como o Raul Seixas tem fãs no mundo inteiro. Eu te diria, com certeza, no mundo inteiro, né? Mas aqui no Brasil, certamente, muita gente é fã do Raul, né? É isso aí. Bom, é o seguinte, deixa eu disparar as mensagens que faltam aqui. Eu tenho mais algumas mensagens aqui de áudio, né, para separar. Deixa eu ver, o Adriano mandou um link. Sim, mandou um link da música que a gente acabou rolando agora cedo, que foi a música do Raul Seixas. Muito bem, falamos de Nute, né? Aqui tem uma mensagem do Josiel. Vamos ouvir a mensagem do Josiel. Nós ouvimos do Alisson Papali, faltou ouvir do Josiel.
1: E aí, galera da Morcegão? Bueno?
0: Buenas.
1: E aí, Morcegão? Pô, valeu, cara. Na verdade, eu também tenho aqui um garanhão, cara, só que é crioulo. Ah. E daí eu tenho a produção aqui, tenho 9 potros desse cavalo.
0: Uhum.
1: E durante o processo de cria, eu vou manuseando eles.
0: Entendo.
1: Isso facilita bastante, como falou o Fernando aí, né? Mas também, se tu pegar um cavalo totalmente selvagem, bem possível tu fazer a doma sem violência igual.
0: Ah, é?
1: Tranquilo, só que tu vai levar mais tempo. É uma questão de linguagem, né? Tu tem que interpretar a linguagem do cavalo ali e fazer com que o cavalo também vai interagir contigo, né? Ele também vai interpretar a nossa linguagem também.
0: Entendi.
1: É mais ou menos isso. A gente põe ali numa mangueira redonda e vai lidando com ele. Com o tempo, a gente vai ganhando confiança e...
0: Amor.
1: Eu fico um animal bem mais confiante depois, né?
0: Amor.
1: Ele fica muito mais confiável para criança, para idoso, qualquer coisa assim.
0: Entendi.
1: É isso aí, valeu. Abraço a todos.
0: Obrigado, viu? Obrigado pelas explicações, Josiel. Nós falávamos sobre cavalos, né? Sobre cavalos selvagens, né? O método de doma de um cavalo selvagem, né? Um método antigo, né? E o método atual, né? Eu falava o quanto admiro, né? Meu querido Josiel, por isso, né? Por fazer a doma sem violência, né? E ele está explicando aqui, você o ouviu explicando sobre isso, né? Que é um convívio, né? Para ele, para o Josiel, é uma coisa muito, muito simples, né? Mas, para nós é uma coisa absurdamente complicada, né? O Fernando, por exemplo, já falou: não, eu não posso ter cavalo. Porque dá muito trabalho, e dá mesmo, né, cara? Você tem que cuidar do bichinho, né? Tem que dar o alimento, tudo direitinho, né? Tem que lavar o bichinho. Você pensa que é botar o cara lá no pasto e deixar ele lá engordando? Não é assim, cara. Não é. Cavalo não, né? Pode ser vaca, pode ser, né? Aqui, o Fernando estava contando que tem umas vaquinhas também. Mas vaca pode ser, mas cavalo não, né, cara? Muito legal, né? Muito legal. Bom, deixa eu ver, temos mais algumas mensagens aqui. Deixa eu ver as últimas mensagens que nós temos aqui. Deixa eu ver aqui onde eu estou. Estou aqui. Ouvimos o Marcos Nuties, né? Agora vamos ouvir o professor Murilo. Salve, Murilo!
2: Boa noite, aqui é o professor Murilo e estou falando aqui com o coração. Legal. Desde que ganhei meu primeiro rádio AM aos 9 anos de idade, a música e o rádio sempre fizeram parte da minha vida. Renatão Morcegão foi parte importante desse processo, ainda nos tempos de 89 FM com o Arquivo do Rock. Todas as noites, eu e meus amigos ouvíamos. E no dia seguinte a gente comentava: você ouviu ontem? Tocou o Big Country. Você viu ele falando? Big Country, Led Zeppelin. E a gente comentava as bandas que o Renatão anunciava no Arquivo do Rock.
0: Led Zeppelin.
2: E fui acompanhando o Renato em outras rádios até surgir a Morcegão FM.
0: Big Country.
2: Lembro de uma troca de e-mails que mostrava com orgulho para os meus amigos desse tempo do Arquivo Rock, dizendo: olha, ele é meu amigo, ele vai fazer uma rádio. Vamos ouvir a rádio dele. Agora é só rock, rock e blues.
0: Que legal.
2: Entrei como ouvinte, como padrinho. Compartilho o link da rádio com os meus treinandos, com os meus amigos amantes do rock, com a minha filha, que aprendeu a gostar de rock por minha causa. E hoje, com 53 para 54 anos, posso dizer com certeza que o rock sempre foi e sempre será parte fundamental da minha vida. E agradeço ao Renato e a Morcegão FM por estar presente na minha vida e da minha família também. Parabéns ao rock, parabéns Renatão Morcegão e parabéns a Morcegão FM. Que longa, longa vida ao rock and roll.
0: Uau! Obrigado, obrigado.
2: Boa noite.
0: Obrigado, Murilo, de coração, muito obrigado. Obrigado mesmo. O Murilo, eu cheguei a mencionar, né, um pouco mais cedo, né, que o Murilo, eu acho que é o primeiro padrinho da rádio, se não for um dos primeiros. Nós ouvimos muitas besteiras no começo da Morcega FM. Eu procurei por apoio, né, apoio publicitário da Morcega FM nos primeiros anos, né, os primeiros 2-3 anos, né. E ouvi muita besteira, sabe? Muita porcaria mesmo, sabe? Sim. E eu fiquei completamente irado com a humilhação que passei em algumas agências de propaganda, né? Então eu resolvi tornar a rádio de apadrinhados, né? Apadrinhamentos, né? Isso foi lá pelo 8º, 9º, 10º ano, mais ou menos, né? Por aí. E logo que eu mencionei, o Murilo se tornou um padrinho logo em seguida. É muito curioso isso. E desde então, o Murilo nunca falhou. Nunca. Obrigado de coração, professor Murilo. Muito obrigado de todo o coração. Que Deus abençoe você. É uma felicidade para mim hoje dizer que a Morcegão FM tem a sua música. Mas eu acho que a Morcegão FM é um projeto único em alguns sentidos, porque a Morcegão FM tem a sua música, mas tem também a sua voz, tem a voz dos seus filhos, né, dos seus netos. A Morcegão FM tem a voz dos filhos dos nossos padrinhos, né? E no caso do Murilo, a filhinha dele, né, ela fala na programação, né? Ela tem uma voz muito diferente, muito única, né? E ela fala na programação, ela tem, ela anuncia, né, algumas coisas sobre apadrinhamento, né? Então, quando eu digo para você, né, às vezes aqui na transmissão, eu falo que a Morcegão FM tem a sua música, seu programa, tal, mas a Morcegão FM também tem a sua voz, a voz dos seus filhos, né? É muito legal isso, né? Vamos ouvir mais padrinhos. Agradeço de coração, padrinho Murilo, por tanto tempo junto e acreditando tanto tempo nesse projeto. Muito obrigado de todo o coração, padrinho Murilo. Olha, agora vamos ouvir um amigo muito querido, que é o Otto de Cubatão. Salve, Otto!
3: Aqui é o Otto do Jardim Casqueiro, Cubatão. E eu conheci a Morcegão através do meu sobrinho. Ele falou: tio, tem que escutar o som desses caras aí, que é legal. No dia que eu coloquei, Ó, trocou três Black Sabbath seguidos. Pá, pá, pá. Foi, ué, aí mesmo que eu fico. É aqui. Aí depois eu fui vendo a programação e toca uns blues, e toca umas coisas históricas, e toca uns bagulho que eu nem nunca escutei falar, sabe? Fica perdido, mas que tudo legal. Coisa boa. Então, ancorei. Ancorei, tô aí até hoje. Gosto, colaboro com o projeto.
0: Obrigado, Otto.
3: E venho aqui só para desejar uma... muitos anos de vida aí para Morcegão.
0: Obrigado, Otto.
3: Para alegrar a nossa vida. A Morcegão que é canceriana, que nem eu. Eu sou de julho. Um abraço aí, rapaziada.
0: Obrigado, Otto. É isso aí. Você também é de julho, Otto? Pô, que legal. Otto é de julho também. Também faz aniversário nesse mês de julho, né? Bom, hoje, tá fazendo aniversário. Deixa eu ver aqui. Além da Morcegão FM, também a Kelly, a esposa do nosso padrinho Bruce, e também a Simone Herrera, a esposa do Lueliton, também nosso padrinho, fazendo aniversário hoje. Parabéns para as duas. Parabéns para as três, né? A Morcegão FM, a Kelly e a Simone. Né? Sensacional. Bom, é o seguinte, deixa eu ver aqui. Nós temos mais uma mensagem aqui. Deixa eu ver de quem é. Essa mensagem aqui, ela vem do Mato Grosso do Sul. É isso aí. Nós acabamos de ouvir o Otto, né? O Otto de Cubatão, São Paulo, né? E agora vamos dar um pulo em Mato Grosso do Sul, onde está a Thaís.
4: Eu sou a Thaís Regina Bill, aqui do Mato Grosso do Sul, cidade chamada Rio Verde. E como eu conheci a Morcegão FM, foi num fim de tarde de 2016, que eu estava editando aula, subindo nota em planilha, aquela coisa que todo professor conhece, final de bimestre. E aí eu estava numa lan house fazendo isso e queria ouvir alguma coisa, alguma música. E aí eu joguei lá no Google, rádio de rock, e apareceu Morcegão FM entre uma das opções.
0: Olha.
4: Aí eu cliquei ali e de lá eu nunca mais saí. Até hoje eu sou fã da Morcegão.
0: Ai, que lindo.
4: Tá comigo em todo momento, momento de estudo. Se eu posso estar ouvindo em sala de aula, eu escuto.
0: Que legal.
4: Se eu tô pedalando, eu tô ouvindo.
0: Ah, que maravilhoso.
4: É o tempo todo. Morcegão FM já faz parte da minha vida,
0: obrigado,
4: né?
0: Obrigado, Thaís.
4: Tem uma relação muito visceral com a Morcegão. E aqui em Rio Verde, todo mundo que me conhece sabe que eu escuto Morcegão FM. E as pessoas que convivem comigo, algumas já estão até curtindo a rádio de tanto escutar que eu escuto, né? E é isso aí.
0: Prosmose.
4: Um abraço e feliz aniversário, Morcegão FM.
0: Que genial, Thaís. Obrigado, viu? Obrigado de todo o coração, Thaís. Obrigado pela bondade da mensagem. Foi sensacional. Sensacional. Essa que falou agora com a gente é a Thaís, Rio Verde, Mato Grosso do Sul. Rio Verde, Mato Grosso do Sul. E ela, a Thaís, falou uma coisa tão, tão genial, né? Obrigado de coração pela bondade das palavras, Thaís. Uma professora, vindo de uma professora, é uma honra muito grande para mim, viu, Thaís? Obrigado de todo o coração. Mas deixa eu te dizer uma coisa. Você escreveu lá no Google rádio rock, né? E aí veio como opção a Morcegão FM, né? A gente não paga nada por isso, viu, Thaís? Isso é orgânico. Eu não sei se você compreende o que significa isso. Muita gente deve ter, assim, digitado na Morcegão FM, escreveu rádio rock, Morcegão FM, pro Google indicar para você a Morcegão FM. Por que eu tô dizendo isso, Thaís? Porque essa palavra, essa frase, essa palavra rádio rock, ela custa caro, barbaridade, Thaís. Você não tem ideia de quanto pagam por uma pesquisa dessa. Quando você digita rádio rock, aparece o que paga mais caro pela palavra, né? E a Morcegão FM aparecer ali lado a lado deve deixar os caras bravos, Thaís. Mas deve deixar os caras bravos, Thaís, você não tem ideia. Que esse pentelho que não paga nada aparece aí, cara. Sensacional. Obrigado, viu, Thaís? Obrigado de coração pelo depoimento e pela amizade, pela bondade, tá bom? Como eu disse, vindo de uma pessoa assim que tão estudiosa, tão aplicada, né? Falando da Morcegão FM, porque a realidade é essa mesmo, sabe, Thaís? A gente utiliza mesmo o melhor vocabulário, a gente utiliza mesmo o nosso melhor português para falar com as pessoas. Você raramente me vê falando gírias, né? É porque eu prezo muito, eu quero chegar a todos os corações. E eu falando sem gíria, falando um português razoável, assim, a gente consegue, né, chegar aos corações, né? Aí independe, né, do português. Aí você já depende já do cérebro, o coração do cara, né? Mas é isso aí, obrigado. Um beijão para Thaís, de Rio Verde, Mato Grosso do Sul. Bom, gente, é o seguinte, eu acho que tem mais uma mensagem aqui. Deixa eu ver aqui e eu já te falo já. Deixa eu ver aqui. Bom, essa era a última mensagem de hoje. É isso aí. Eu vou dar uma olhada agora no grupo. É isso aí. Fechamos a transmissão de hoje. Eu queria agradecer muito você que está com a gente nessa sintonia, nesta tarde, primeira tarde da semana, né? Tarde de segunda-feira, né? Que dia, de segunda-feira, numa transmissão tão longa assim, né? Mas é assim mesmo, né, cara? É isso aí. Bom, é o seguinte. Vou encerrar a transmissão agora com três músicas. Nós vamos tocar as músicas, né? E eu volto para falar um tchau aqui, tá? Mas nós vamos tocar as últimas três músicas. Eu vou digitar aqui, preciso só que você tenha um pouco de paciência, porque a gente está com o estúdio, a gente remontou o estúdio, né? Então só um segundinho, vamos lá.

Bom, muito bem. Nós vamos ouvir quatro músicas, deixa eu ver quantas são. Uma, duas, três músicas, né? As últimas três aqui que faltam para encerrar nossa transmissão aqui, né? A música que foi pedida aqui pelo André Maia, é essa música aqui, que é o Mother Love Bone, com Star Dog Champion. Nós vamos ouvir então agora inteirinha, de primeira nota, desde a primeira nota, Mother Love Bone, com Star Dog Champion. Para você, André. Em seguida, John Vangelis e Trouble.

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Caraca, moleque, como eu viajei com esse som. Meu Deus, que puta som, velho. Meu Deus, que delícia, que delícia. É tão bom a gente estar juntos aqui na Morcegão FM, porque a gente vai conhecendo juntos vários sons, né? Tem várias músicas do Rush que eu não conheço, que eu não conhecia. Essa, por exemplo, é uma das que pouco executei na minha vida. Em rádio rock, nunca. Na Morcegão FM, algumas vezes, a pedido de ouvintes que conhecem muito Rush. Muito, muito, muito. Mais do que eu, não é? Mas você sabe que, assistindo uma entrevista recentemente, nós estamos falando ao vivo, nesta tarde de segunda-feira, dia 13 de julho, aniversário da Morcegão FM, são 4 horas e 31 minutos. Eu estava assistindo uma entrevista do Jet Li, do Rush, uma entrevista que você pode achar, encontrar facilmente na internet, dessa fase nova, não da fase antiga, da fase nova, já das turnês atuais, já depois da morte de Newport e tudo mais. Nessa entrevista, foi perguntado ao Jet Li, né, do Rush, por que eles se mantêm unidos, né? Por que que eles se mantiveram unidos durante todo o tempo e por que que ainda hoje se permanecem unidos, né? E o Jet Li respondeu que ele não sabe naturalmente. Quais seriam os motivos? Todos são muito elegantes, todos são muito bacanas, as pessoas são muito legais. É por isso que eles se dão bem, né? Porque são legais, todos eles, os três. Mas tem um detalhe muito importante que o Jet Li falou, que eu acho que foi o motivo pelo qual, o motivo, a razão de terem sobrevivido a tanto, né? Porque toda a grana que entrava era dividida por três, um terço cada um. Nunca teve uma discussão sobre esses valores. Nunca teve um bate-papo. Ah, eu compus mais. Ah, eu fiz mais. Ah, eu toquei mais. Ah, eu não. Nunca teve uma conversa desse tipo. Todo mundo recebeu um terço de tudo que aconteceu no Rush.

0: não só é honesto e justo, mas também tem aquela coisa, né? Ninguém quis mais do que isso, né? Tem gente que quer mais do que isso, né? Mas enfim, nós ouvimos Rush Xanadu, ou Xanadu. Essa música é maravilhosa e me fez fazer uma grande viagem. Fazia tempo que não tocava aqui na programação da Morcegão FM. Deixa eu ver o que nós tocamos aqui, além de Rush. Rush foi pro Josiel. O som do Trouble foi pro Márcio. O som do John and Vangelis foi pro Marcelo. E o Mother Love Bone foi pro André Maia. Beleza, encerramos assim nossa transmissão nessa tarde de segunda-feira, 13 de julho. Muito bem, moleque. Bom, deixa eu ver aqui as últimas mensagens. Eu sempre tenho aqui as últimas mensagens. Se tiver áudio, eu troco de computador. A gente trocou a situação física aqui do estúdio. E também nós recebemos um notebook novo, né, de doação. Nós agora temos 3 computadores na Morcegão FM, 2 para execução ao vivo aqui. Eu estou com os 2 computadores ligados, então eu tenho todas as possibilidades do mundo aqui para a gente à vontade, né? E agora eu tenho um terceiro computador. É muito mais cômodo ter esse terceiro computador. Meu pai dizia uma coisa assim, muito simples e muito bonita. Meu velho falava o seguinte: olha, meu filho, se você tem um, você não tem nada. Se você tem 2, você tem 1. Pois bem, amor, você quer ver, agora tem 3, cara. Eu acho que a gente tem 2, então. Sensacional. Deixa eu agradecer de todo meu coração aos padrinhos que doaram. Tanto o computador mais velhinho, que foi o Braga Filho lá atrás, né? Que Deus abençoe Braga Filho para sempre. Depois a doação veio do Vitor Arantes. Esse computador veio de Iowa, é um computador importante e viajado. Esse computador é viajado. E nós temos também um outro computador que veio recente, né? Chegou há alguns dias, né? Que veio de Curitiba. Em Curitiba, eu queria dizer para os meus amigos o seguinte: em Curitiba tem a JDC Info, né, que é do Juliano, pai do Joaquim. O Juliano, da JDC Info, doou esse notebook. E o Juliano, ele é especializado em impressoras, computadores também, mas impressoras. E o Juliano trabalha em Curitiba. Eu sei que nós temos muitos amigos em Curitiba. Então, o Juliano, ele fez um esforço danado para fazer essa doação. E eu queria muito que os amigos de Curitiba me ouvissem e que entrassem em contato com o Juliano e que, de repente, alguém que precisa. Falou? É isso aí, ó. Juliano da JDC Info, de Curitiba. Um grande amigo da Morcegão FM, padrinho amado da Morcegão FM, e que, pô, solucionou assim um caminhão de problema. O som mudou, tudo mudou, e a gente vai ter que readequar tudo aqui, né? Mas é isso, obrigado de coração ao nosso padrinho Juliano, da JDC Info. Olha, é o seguinte, deixa eu ver aqui, olha. Eu recebi uma mensagem do Luciano. O Luciano é irmão do Wellington, que eu saiba, até ontem era, né? Até recentemente era irmão do Wellington, Luciano. E o Wellington, a esposa do Wellington, tá fazendo aniversário hoje, né, gente? Bom, eu tô, assim, mandando os super parabéns. Tem duas esposas fazendo aniversário hoje, né? De padrinhos muito amados, né? A esposa do Wellington, que é a Simone, né? E a esposa do Bruce, né, que é a Kelly, né? Ambas fazem aniversário hoje, né? E junto a Morcegão FM também fazendo aniversário. Então eu tô agradecendo muito, né? E desejando feliz aniversário para ambas esposas, tá? É isso aí. Eu queria agradecer muito o Luciano. Deixa eu ver. O Luciano mandou uma mensagem. E eu acho que ele mandou uma mensagem de como ele conheceu a Morcegão FM. E, pô, opa, deixa eu cortar aqui. Deixa eu cortar o som aqui para poder ouvir o Luciano com bastante clareza, né? O Luciano mandou uma mensagem e a pergunta é: como você conheceu a Morcegão FM, né? Como você chegou a Morcegão FM, né? E claro, né? Pode ser também o que você gosta da rádio, né? Qualquer coisa assim, né? E o Luciano mandou uma mensagem aqui. Deixa eu ver aqui, vamos lá. Deixa eu colocar com calma aqui, porque como... Agora sim, perfeito, vamos lá.
1: Fala, Morcegão.
0: Salve.
1: Tô
0: salve.
1: Na sintonia, cara. Tô desde aí. A hora que você entrou ao vivo, eu já deixei o fonezinho aqui carregado no jeito pra não acabar a bateria.
0: Obrigado, então, Luciano.
1: Aí.
0: Obrigado pelo carinho, viu, cara? Obrigado.
1: Cara, o meu contato é com a Morcegão FM começou lá, vamos falar, arquivo do rock, né? Finalzinho dos 80, início 90, ali. Os programas diferentes que tinha na 89 eram dois que eu gostava. Eu ia de manhã para o trabalho ouvindo o Flash Rock, né, que era apresentado pelo Edgar lá do... que depois foi para a MTV. E à noite, às 10 da noite, era o Arquivo do Rock, que era um tal de Renato Morcegão, acho que era isso. Cara, só que tinha uma diferença, né, no Arquivo do Rock. Eu achava isso que eu acabei ficando fã, cara. Tinha aquele teaser, você começava a tocar ali a introdução do Arquivo do Rock, que era o Sunday Blue Sunday,
0: isso mesmo, isso mesmo.
1: E nessa introdução você falava: ah, hoje no Arquivo do Rock, Iron Maiden, aí tocava um trechinho lá de Iron Maiden.
0: É verdade,
1: Black Sabbath, é. Tocava um trecho lá do Black Sabbath, né? Era atualidade, clássico, né? Então era top, velho. Tinha como não gostar do Arquivo do Rock, né? Aí beleza, né? Enquanto tava lá você apresentando, a gente continuou ouvindo. Aí tudo bem, parou. Aí, né? Anos 90, finalizou tudo. Aí o Tom Bardier lá no... Isso já depois nos anos 2000.
0: Uhum.
1: Foi lá no Busca lá do Google, já era uma ferramenta que se tinha lá. Eu falei: pô, onde anda o Morcegão, né? Renato Morcegão. Procura daqui, procura dali. Aí, pô, Morcegão é champion. Será que é o Morcegão? Aí, fiquei lá naquele link lá, Morcegão, é champion.
0: Uhum.
1: Pô, não, já caiu lá tocando som. Você falou: pô, que som legal, né? Fui ficando aí. Só que aí eu vi que era realmente era o Renato Morcegão. Falei: putz, achei o cara. Aí nisso já fui passando para aqui meus colegas, né, com os irmãos também. Ó, que eu lembro, o Renato Morcegão tá aqui, ó, tá com uma web rádio. Aí passei pra, espalhei pra galera, como eu faço até hoje, né?
0: Que legal, que legal.
1: Puxa um papo, ó, você conhece o Morcegão FM? Eu falo: ah, não sei o que, ó, que toca a melhor rádio web rock, toca blues, rock, da melhor qualidade. Então,
0: que legal,
1: é assim que eu tô no Morcegão até hoje, cara. E vou continuar, porque onde você vai ouvir, você vai ter tanta referência assim, né? Dificilmente, não tem outro lugar, cara.
0: É.
1: E eu acho que o diferencial era isso que você fazia. Era passar e ainda explicar cada som que tocava, né? Explicar: pô, essa banda aqui é de tal ano, fizeram isso, o vocalista esse. Então você aprendia com essas... né, com essas observações. Então isso era sensacional, Renato. E parabéns por manter esse projeto, que é top, cara. Eu recomendo para a galera geral.
0: Obrigado.
1: E na época,
0: Luciano,
1: eram poucos caras que explicavam do rock. Você era um deles. Tinha o Fábio Massari, era sensacional. Você gostava do Guido Vinil, gostava do Roberto Maia, né, que era Brasil 2000. Então você era essa galera que eu aprendi a admirar, aprendi muito sobre música e até hoje, cara, aprendemos com você na web rádio.
0: Que legal,
1: então,
0: cara.
1: A gente pode falar que a gente tem uma web rádio nossa. Parabéns, Morcegão.
0: Puxa,
1: por
0: que
1: muitos
0: legal.
1: Muitos e muitos anos na nossa rádio aí. Valeu, um abraço, Morcego.
0: Obrigado, viu, Luciano? Puxa vida, que depoimento genial, cara. Que gentil da sua parte. Bom, você citou os programas da 89, né, cara, que era Arquivo do Rock, né, era o Arquivo do Rock que eu apresentava, que era um programa que ninguém queria apresentar, sabia? Ninguém queria apresentar, porque era de noite. As pessoas queriam brilhar durante o dia. Era um bando de pavão, né, cara? Todo mundo querendo brilhar, né, cara? E eu só queria rolar meu roquinho, né, cara? Então, mas, enfim, o arquivo, eu não precisava comentar, sabia, Luciano? Eu não precisava comentar as músicas. Eu podia falar, você está na 89, a Rádio Rock, Arquivo do Rock. Eu não precisava comentar coisas, né? Essa é a última ou a primeira de não sei quem, de não sei que lá. Não precisava fazer nenhum comentário. Eu fazia os comentários e isso deixava os outros locutores desconfortáveis. Porque para fazer esses comentários e ser preciso, eu tinha que andar com algumas bíblias debaixo do braço. E eu andava. Luciano, eu andava. Eu andava com aqueles livros debaixo do braço, porque mais do que dar informação, é importante dar informação correta, né? E certinha, né? Então acabava eu descobrindo coisas assim muito loucas, né? Muito legais, né? E acabei gostando da leitura, né? Então você comentou do Arquivo do Rock de manhã. Tinha um programa chamado Flash Rock, que também era um programa muito importante da rádio. Eram os dois programas que era número um de audiência. Por causa desses dois programas, que eram número um de audiência, a rádio tinha uma média geral alta. Ela era terceiro lugar em audiência. Imagina uma rádio rock ser terceiro lugar de audiência. Pois a 89, no final dos anos 80... no começo dos anos 90, ela era terceiro lugar de audiência. Isso era um absurdo assim, para São Paulo, entende? Mas, enfim, o programa de manhã chamava-se Flash Rock e era apresentado pelo Zé Luiz Lesdiz. Lembra do Zé Luiz? Era apresentado pelo Zé Luiz, né? O Zé Luiz, ele tinha uma característica que era muito curiosa, assim. Ele usava um lencinho no pescoço, que nem aquele... Como é que chama aquele cara do faroeste? John Wayne, né? John Wayne. Me lembrava muito de John Wayne, porque ele usava um lencinho ao redor do pescoço e acho que até hoje ele deve usar um lencinho ao redor do pescoço. Mas o Zé Luiz era uma figura bastante conhecida. E o Edgar, né? O Edgar era um cara, além de um bom apresentador, um grande apresentador, o Edgar era de Campinas, é de Campinas, né? Mas o Edgar também era um grande apresentador de televisão, ele é um multimídia, o Edgar, né? O Edgar é um showman, né? Eu acho que o Edgar é assim, ele é que nem o Luciano Huck, sabe assim? Se ele for colocado no lugar do Luciano Huck, ainda hoje ele dá um baile no Luciano Huck. Mas é isso aí, Edgar. E o Edgar tinha uma coisa, o Edgar foi na minha casa várias vezes, o Edgar... Edgar Piccoli, e eu nunca tive nenhum constrangimento com isso. Eu falava para ele, falava, Edgar, você precisa procurar as agências de publicidade, você com esse rostinho bonito aí, cara, você vai fazer muita propaganda. Eu falava muito isso para ele. Logo depois ele entrou na MTV, você vê que eu não estava errado, Edgar Piccoli, sensacional, sensacionais lembranças, né? Da época da 89, né? Essa é uma época... E, assim, você me colocar... Luciano, você me colocar na mesma seara. Você me colocar na mesma prateleira, na mesma seara de Fábio Massari e Kid Vinil, que, para mim, são pessoas de grande conhecimento. É que nem o Gastão. São pessoas de extremo conhecimento. Ali você não duvida do... É uma enciclopédia ambulante, né? Então, Fábio Massari, Deus Pai, se me colocar do lado dele é uma grande honra para mim, viu, Luciano? Pô, tá louco, viu? Eu sou muito admirador dele, sensacional. Fábio Massari, Gastão, Kid Vinil, né? São pessoas muito, muito fácil trato, assim, assim, simples, né? Pessoas simples, né? E que divinil que Deus o tenha, né? Muito bondoso. É isso aí. Bom, deixa eu ver aqui. Eu queria agradecer muito, né? Agradecer de todo o meu coração. O Fernando saiu daqui agora há pouco, estava contando para ele da dificuldade que a gente tem vivido, né? E do quanto tem sido difícil essa fase. E eu queria agradecer muito, né, os padrinhos que estão comparecendo, que estão ajudando. É muito importante sua ajuda. Eu agradeço de todo o meu coração. Queria agradecer o Luciano pela ajuda inestimável de todo o meu coração. Luciano, a você e todos os nossos padrinhos, que Deus abençoe para sempre. Que Deus abençoe para sempre e que Deus abençoe não só você, seu caminhar, mas abençoe a família, a saúde da família, a saúde dos filhos. Viu, Luciano? Não só você, mas toda a família. Muito obrigado de todo o coração, Luciano, pela ajuda, viu? É isso aí. Faz toda a diferença. Nós temos 14 padrinhos. Com o Alessandro, que entrou ontem, antes não, essa semana, 15 padrinhos, né? E estamos numa batalha para chegar a 20 padrinhos. Então, eu agradeço de todo o coração os padrinhos que já ajudam e que estão juntos com a gente, torcendo e tacando fogo para que a gente siga em frente. Obrigado de todo o coração ao Luciano e toda a sua família. Deixa eu ver aqui. Luciano, agora vamos falar, deixa eu mandar um alô para uma professora. A gente falou agora, né, da Thaís, né? A Thaís deixou uma mensagem aqui, a Thaís de Rio Verde, Mato Grosso do Sul, que também é professora. Sofre uma barbaridade, né? Não é só com o salário, porque fosse só com o salário de professora, tudo bem, né, cara? Mas sofre com a falta de educação, né, dos alunos, né? E a gente falava, eu e o Fernando agora há pouco aqui, sobre isso, né? Sobre também a falta de interesse, né? Porque quando, veja bem, a professora Adriana Rosseli, de Maceió. Adriana, veja bem, quando você está ganhando pouco, é uma falta de estímulo. Principalmente se você falar que professor é a profissão mais importante de todas. Não, assim, uma de todas, assim, né? Porque a gente tem tantas profissões na área de medicina, a gente tem tantas profissões importantes, né? Uma das mais importantes do planeta é a profissão de professora. É a área de professor. É uma das mais importantes do planeta. Aí você, Adriana Rosseli, de Maceió, você imbuída, professorinha linda, maravilhosa, imbuída desse compromisso que a professora tem, vai dar aula. Sai de casa, passa um perfuminho, se prepara toda, prepara a aula, se prepara e toma o rumo da escola. Meu velho, o que acontece lá não dá pra narrar. Tudo que eu posso dizer é o seguinte: ninguém pode ter interesse em dar uma aula para um aluno que está olhando o celular. Não é? Quando o aluno está olhando o celular, o Fernando estava numa reunião e um dos caras estava no celular. Mas, pô, é o seguinte, né, mano? Não dá, né, cara? Ó, o Alec está dizendo o seguinte: ó, manda um alô para a professora Adriana Rosseli de Maceió. Ela está completando aniversário hoje. Está ouvindo pela primeira vez a Rádio Morcegão FM através da Sociedade de Alternativos. Ah, Sociedade de Alternativos, eu não sei bem o que seria. Mas enfim, estou mandando, manda aí para mim o que, que significa, Alec, a Sociedade de Alternativos. Olha, parabéns para você, Adriana, e felicidades para você, muita paciência. Porque não tem saída, viu, Roseli? Adriana Roseli, ela sabe onde ela amarrou o burrinho, viu, Alec? Aparece assim você pra mim, Alec. Não sei se eu tô certo aqui. A Adriana sabe onde ela amarrou o burrinho dela, viu, velho? Não tem jeito. Dar aula é uma coisa assim, é uma missão de Deus, velho. Porque só mesmo uma pessoa abençoada pode dar aula, cara. Não é brincadeira, não, cara. Não é brincadeira, não. Você vê? Quer ver outra coisa que o cara tem que ser um abençoado pra fazer? É ser policial, velho. Você imagina você sair de noite, no meio das quebradas, presta atenção na conversa aqui. Você sai de noite de casa, tua mulher tá lá no quentinho, teu filho tá dormindo tranquilo, E você tá indo lá pras quebradas, armado até os dentes, você entendeu? Você tá maluco da cabeça, velho. Tem profissão que não dá, velho. Não dá. O cara tem que ser um abençoado por Deus pra fazer aquilo, sabe? Você dominar uma sala de aula com 20 alunos, 30 alunos gritando, Deus Pai do Céu. Não é fácil, não. Profissão de professor não é brincadeira, não. O Luiz Carlos, ele está dizendo aqui, ó, amor, você quer uma profissão de professor, com certeza é a mais importante, pois no Japão, a única pessoa que não precisa se curvar para o imperador. Olha que curioso isso. Eu não sabia, Luiz Carlos. Que curioso, cara. Muito curioso. A única pessoa que não se curva ao imperador, viu, Roseli? A única pessoa que não se curva ao imperador é... Professora, que coisa linda. Não, mas é isso mesmo, cara. Tem que ser, né, cara? Tem que ser. Como é que vai fazer? Quem vai te ensinar? É a máquina que vai te ensinar, Luiz Carlos?
2: Ô, morcegão, não tenha dúvida. Policial é aquela onda mesmo.
0: É verdade.
2: Eu me aposentei pela polícia. Durante 20 anos eu fiz patrulhamento com um helicóptero Águia pela cidade de São Paulo,
0: Deus
2: socorro,
0: do céu,
2: salvamento,
0: cara.
2: E tudo.
0: Deus
2: e a gente
0: céu.
2: Saía e não sabia se voltava, né? Porque a gente estava voando.
0: Então.
2: Tanto que caiu uma vez com a aeronave e tô aqui, firme e forte, hein? Um abraço.
0: É isso aí, cara. Tô falando para você. E Luiz Carlos tinha um trabalho de risco, andando numa aeronave toda noite. Você não sabe quantas mil pecinhas tem aquela coisa, velho. Quantas mil pecinhas, velho? Você não sabe o que, né? E, além de tudo, muitas vidas. Eu acho, Luiz Carlos, que você era muito abençoado, muito anjo da guarda abençoava você, porque muita vida dependia da sua ação e da sua mobilidade. Então, eu acho que, assim, muita gente vai pro... não sei se a professora, ela vai abençoada pro serviço dela, Luiz. Mas é o seguinte, todas... Sem dúvida, muitas são de risco, né? E muitas importantes, né, cara? É isso aí. Ó, deixa eu mandar um abraço pro Misael, que tá ouvindo a programação e tá dizendo aqui, ó, bela programação. Obrigado, padrinho Misael. Deixa eu mandar um beijo no coração do Evandro. Evandro, tocamos um monte de Rush agora, cara. E toda vez que toca Rush, eu lembro de você, porque eu conheci algumas músicas com o Evandro, do Rush. E a banda Rush é maravilhosa, né? Aquele beijo no coração do Evandro. Obrigado pelos parabéns aí, Evandro. É isso aí, gente. Olha, tá na hora de encerrar nossa programação. Queria agradecer muito você pela sua atenção. Estivemos no ar durante 5 horas e 18 minutos. Pela primeira vez, tivemos 5 horas de transmissão direto. É isso aí. Agora faltam 4 minutos para 5 da tarde. E nós temos 5 horas e 19 minutos de transmissão. É sensacional. Eu agradeço muito. O Alec está dizendo, ó, tô aqui rindo. cara, você tá rindo porque você não tá lá na sala de aula junto com a Adriana, viu, velho? Você não sabe. A gente tem mais ou menos uma ideia de que se passa lá, cara. Não dá para ter uma ideia geral, não. É isso aí. Gente, é o seguinte, muito obrigado de coração pela atenção, pelo carinho que você tem com a Morcegão FM. Agora eu vou... Ah, sim. Nossa, tá tocando música aqui. Puxa vida. Bom, mas não tem problema, não. Vamos tocar aqui e fazer um reparo aqui na programação enquanto eu tô ao vivo aqui. Mas muito bem. Olha, é o seguinte. Eu queria agora, para finalizar, né, mostrar para você todas as chamadas, né, de 17 anos, né? Nós vamos passar esse mês de julho, o mês de julho inteirinho, martelando esses 17 anos, né, cara? Falando dos 17 anos, né? A gente já tem duas chamadas curtinhas, deixa eu cortá-las, inclusive, porque essas daqui já foram muito demonstradas, né? E eu queria mostrar para você, deixa eu ver, são... acho que 10 chamadas, deixa eu ver, 1, 2, 3, 4, 5, 6, 7, 8, 10, 11, 12, 13, 14, 15, 16. São 15 chamadas, 14 chamadas, mas você vai ouvir, num momento, em algumas delas, né, você vai ouvir a trilha limpa. Por que que são tantas, né? 15, 16 chamadas? Porque eu não quero que você enjoe. Eu não quero que a semana que vem você esteja ouvindo a mesma chamada. Então são diferentes chamadas, né? E nós vamos mostrar também ao longo desse tempo a trilha limpa, sem a locução. Então, em algum momento você vai ouvir a trilha com locução e depois você vai ouvir a trilha sem locução, em alguns casos aqui, tá bom? Então eu vou mostrar para você agora, na minha saída, né? Todas as chamadas, né, que nós temos da programação para os 17 anos, né, que foram feitas para os 17 anos. É isso aí. Bom, queria agradecer muito você que está sintonizado na Mocega FM. Nós voltamos a qualquer momento na programação. Você sabe como é que é? A gente pode voltar. Deixa eu só colocar aqui a vinheta aqui, de passagem aqui, que aí dá tudo certinho, muito bem. Agora sim. Queria agradecer muito, né, você que está sintonizado na Mocega FM. Nós vamos voltar a qualquer momento na programação. Qualquer momento podemos estar de volta, né? Mas certamente a sexta-feira é o dia da que a gente estará, que nós estaremos juntos. A gente sempre pede, né, para que você libere algumas horinhas da sexta-feira, né, para que a gente possa ter esse contato na sexta-feira e esse bate-papo. Toda sexta-feira a gente está ao vivo às 10 horas da manhã e é isso aqui que você ouviu, esse bate-papo, uma troca de ideia. Todo mundo pode participar, mas só os padrinhos podem ouvir música. As músicas são pedidas por padrinhos na sexta-feira e toda sexta-feira. Hoje é o aniversário, né? Hoje está liberado, todo mundo pode pedir músicas à vontade. Mas durante os outros dias, só padrinhos pedem a programação, pedem música quando eu estou ao vivo, né? E o padrinho pede música em toda vez que eu entro ao vivo, seja na sexta-feira ou qualquer dia da semana. É isso aí, eu queria agradecer de todo o coração, queria agradecer meu pai do céu por esse projeto tão maravilhoso. Eu sou um homem muito feliz, eu tenho 64 anos e eu tenho motivos para viver, eu tenho motivos para levantar, eu tenho motivos para todos os dias batalhar. Eu sugiro a você que você faça coisas que você ama fazer com todas as suas forças, que você goste de fazer. Eu sugiro que você, se você hoje está fazendo uma coisa chata na sua vida, que você procure algo que você goste de fazer, porque é a melhor maneira de viver. E quando você chegar no momento mais maduro da sua vida, que é o caso meu, né, por exemplo, aqui fazendo com 64 anos, o meu corpo não segue a minha energia mental, a minha vontade, a força que eu tenho. O meu corpo não responde, não segue a força que eu tenho, a vontade que eu tenho de fazer as coisas. Eu tenho que, por muitas vezes, sossegar o pito, sabe? Obrigado, Marcos. Obrigado, todos. Obrigado, Marco. Eu tenho que, muitas vezes, sossegar o pito. Eu tenho que sentar no sofá e falar assim: não, cara, você não tem energia. Se você for fazer, você vai fazer mal feito. Então, é melhor você esperar recarregar a energia mental. E amanhã, logo cedo, você vai estar que nem um... E às vezes eu saio que nem um cabrito aqui nessa casa, entende? Às vezes eu estou dançando aqui 7 horas da manhã, 8 horas da manhã, por essa luz que me ilumina, por tudo que é mais sagrado em toda a minha vida. 7:30 da manhã, às vezes eu estou dançando aqui. Não é dançando uma dancinha simples, não. É dançando mesmo. Um homem de 64 anos que dança às 7:30 da manhã, eu acho que só pode ser interpretado como um homem inspirado. Eu sou um cara inspirado. E é porque eu faço o que eu amo fazer. Sou completamente apaixonado. A única coisa mais importante que isso que eu estou fazendo aqui é a minha filha. Nada mais é importante, mais importante do que a morcegão FM, nada mais. Então, eu queria que você, que está do outro lado, às vezes, por vezes pode ser que não lhe pareça, mas eu amo demais fazer tudo isso e eu levanto inspirado e agradeço a cada dia e a cada momento da minha vida pelo que eu estou fazendo aqui. Acho uma honra. Está muito duro, muito ferrado, mas é uma honra fazer o que eu faço, estar fazendo o que eu faço. É algo assim de outro mundo. É claro que não no sentido, se sentir especial, nada disso. Eu acho que Deus me deu uma honra. Eu preciso explicar talvez melhor, né? Eu, quando estou fazendo as minhas orações de manhã, eu peço para que Deus faça. Não, para que Deus permita que eu chegue aos corações. Peço para que Deus permita que eu chegue aos corações das pessoas. E as mensagens que eu recebo, em particular, me fazem pensar que eu chego. Então, todo momento é o momento de agradecer. Nós temos tanto, né, a agradecer, tanto a agradecer e tão pouco a pedir. Muito obrigado de todo o meu coração, meu Pai do Céu, por tudo que eu tenho, por tudo que eu sou, por tudo que eu faço. Obrigado a você por estar comigo. Obrigado por acompanhar o voo e obrigado por acreditar em mim. E até já. Aqui falou o rock and roll, mais forte do que nunca.
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0: Bom dia, espero que você tenha uma excelente semana. Hoje é dia 13 de julho, hoje é aniversário da rádio. Daqui a pouquinho, meio-dia, vamos entrar ao vivo. Meio-dia, daqui a pouquinho. Queria agradecer muito todos que estão se manifestando. Já ao meio-dia, vamos colocar muitas mensagens dos nossos amigos no ar. Mande sua mensagem. Você pode mandar sua mensagem pelo WhatsApp, 14 988 39 306. O nosso WhatsApp está em todos os lugares, inclusive no site, aqui no site da Morcegão FM, né? E você pode mandar também pelo e-mail, morcegãofm@gmail.com, beleza? Meio-dia no ar. Até já.
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0: Ouvimos a original, Sailing com Christopher Cross, um clássico suave dos anos 80, antes da cover de Bill Baird.
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0: Nós ouvimos agora o Corpos Celestes. Primeiro a versão que fez sucesso, em seguida a original. Você acompanha o Corpos Celestes na programação a cada 4 horas.
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0: A Morcegão FM é uma das raríssimas rádios do mundo a contar com um software próprio para comandar a sua programação. Este sistema se chama Bat Radio e foi desenvolvido por André Gergolet. Nossa gratidão, André Gergolet e toda a equipe Morcegão FM. 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Agora temos o programa Dose Tripla, o programa onde você ouve 3 diferentes interpretações da mesma música. E você já pode ver todas no site. Aliás, está tudo no site.

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